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1: 9 e 19.
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2: Hora certa.
1: 9:33. 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
1: Pena que chegou ao final. Obrigada pela sua companhia. De segunda a sexta-feira, das 8 às 10 da noite, estamos sempre juntinhos. Cultura Sertaneja Classe A, o melhor da música sertaneja, sempre com muito carinho pra você. E olha, vou te lembrar que amanhã, bem cedinho, às 6 da manhã, temos um novo encontro, ok? Boa noite.

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Boa noite, queridos filhos e filhas do Pater Noster, o Pai de nosso Senhor Jesus Cristo e nosso. Eu sou o Frei Flávio Henrique, da obra dos pequenos monges do Pater Noster. Começando mais um programa Voz do Pensamento, nós vamos continuar provocando a verdade com caridade. Sagrado Coração de Jesus, nós queremos vos pedir humildemente, conceda à Santa Igreja a graça da beatificação da serva de Deus Lola, cuja vida penitente, silenciosa e humilde exalta o Santíssimo Sacramento do altar acima de todas as pretensões espirituais fajutas dessa época. Que a vida silenciosa dela, diante do sacrário, que ficava no quarto dela, é um privilégio que nenhum religioso ou religiosa consagrado jamais possuiu, viu, ter o sacrário no próprio quarto. Que então essa vida silenciosa dela, diante do sacrário, possa gritar nas consciências cristãs arrogantes e presunçosas desses nossos dias difíceis, em que as almas batizadas têm o atrevimento de acusar Cristo e a Igreja por cobrarem dos homens a conversão de seus pecados. Ora, não é esse o papel da Igreja? Lembrar a humanidade constantemente que ela deve abandonar os seus pecados, as suas perversões? Como é que a Igreja pode pedir perdão aos homens por não acolher os seus desvios? O que é isso? São os homens é que devem pedir perdão a Cristo pelos seus desvios, não é? E eles fazem isso através da Igreja. Nesse sentido, a Igreja, ela cumpre na história o mesmo papel do Cristo na cruz. Pai, perdoai-os, são eles, os homens, que não sabem o que fazem. Não é a Igreja que não sabe o que faz, são os homens que não sabem o que fazem. Mas a Igreja vai continuar, como sempre ao longo da história, padecendo a hostilidade dos homens que estão dentro e dos homens que estão fora da própria Igreja, mas oferecendo sempre aquele norte magnético para a salvação, não é? A misericórdia do Cristo. Misericórdia, Senhor. Onde é que vamos parar, hein? Embora desde a década de 90, quando eu escrevi um livro com um contexto e um título polêmico, Paixão, Morte e Ressurreição da Igreja, eu venho dizendo que tudo caminha nessa direção, né, dessa total inversão da compreensão das coisas. Sinceramente, viu, eu preferia mil vezes morrer a ter que assistir impotente o desenrolar desses fatos, o desdobramento desses fatos, viu? Mas quem sou eu para fazer qualquer coisa que possa mudar o rumo da história? Eu posso, no máximo, unir a minha alma sacerdotal ao Sagrado Coração de Cristo aberto na cruz, e aquele coração coroado de espinhos, né, para poder sofrer em silêncio nos limites da minha cela monástica. É o que eu posso fazer. Não é? Hoje, de dia dedicado ao Sagrado Coração de Jesus, eu posso dizer com simplicidade: eu sou um padre na Igreja, sim, inclusive com dois privilégios papais. O privilégio da birritualidade, que é uma faculdade canônica concedida pela Santa Sé para que o padre possa celebrar a missa em dois ritos litúrgicos diferentes, no meu caso o rito romano e o rito bizantino, e também possuo a graça de uma vida monástica ancorada no primeiro documento que essa obra de Deus recebeu, assinado, aprovado pelo Santo Padre, o Papa João Paulo II, essa obra que nasceu aqui na Arquidiocese de Juiz de Fora e foi assinado por São João Paulo II no ano de 2003, né? Quando ele servia a Deus aqui neste mundo como Papa da Santa Igreja de Cristo, né? Mas
O que eu digo com simplicidade é que, apesar de eu ser padre e de ter esses dois grandes e incomuns benefícios, veja bem, eu me inspiro numa leiga que teve uma vida santíssima, na serva de Deus Lola, que era uma leiga consagrada a Deus como virgem dedicada ao Sagrado Coração de Jesus em seu leito de sofrimento e de dor, viu? Numa vida muito simples e modesta, e muito piedosa e devota à presença de Cristo, do Sagrado Coração de Jesus, no Santíssimo Sacramento do altar, né? Eu digo isso com grande satisfação interior. O que me traz enorme regozijo e satisfação interior é ter como modelo de fé e espiritualidade a humildade de uma leiga consagrada a Deus como virgem em seu leito de dor, e que muito mais ela soube sobre a Eucaristia porque ela viveu só da Eucaristia, porque ela tinha o privilégio de ter no seu quarto o sacrário. Um privilégio incomum ela tinha, e um privilégio dado por três papas. Sabe por que ela tinha esse privilégio de ter o sacrário no seu quarto, diante do seu leito de dor e sofrimento por amor a Cristo e à Igreja? Porque ela tinha uma alma humilde, né? As almas arrogantes e presunçosas podem espernear por aí o quanto quiserem do alto de suas empáfias, viu? Mas a fé da serva de Deus Lola, sem que ela jamais tenha protestado contra os sofrimentos que padeceu na vida presente, elevou a alma dela a um patamar, a um grau de espiritualidade incomum, viu? E sem que eu jamais tenha me encontrado com ela, e sem que ela jamais tenha me dito uma única palavra, né? E sem que eu jamais tenha lido qualquer coisa que ela escreveu, me consola o fato de que todos os livros e pregações que eu tenho ouvido ao longo de toda a minha história de fé nem se comparam com a nobreza da vida dela. A vida dela é realmente algo formidável, é algo fantástico, é uma espiritualidade muito concreta, não é? É que ralem o peito para longe de mim todos aqueles que se incomodam então com as minhas palavras ou com o meu silêncio. Mas esse é o fato, não é? E esse fato estrondoso me faz passar então os meus dias em recolhimento e contemplação, meditando os mistérios de Deus, não é? Porque eu olho para a riqueza da vida espiritual da Lola e digo: olha, ela que tem razão, viu? Ela ficou quietinha no canto dela, ela com o Senhor ali na presença dela, no sacrário, ela escolheu a melhor parte, viu? Como diz o Senhor no Evangelho entre Marta e Maria, ela escolheu a melhor parte, não é? Então, vamos rezar, viu? Nossa Senhora da Divina Revelação, Virgem do Apocalipse, guia a minha alma e as almas daqueles que teimam em me ouvir, guia-nos para longe, para bem longe das loucuras desse século, em que os homens chegam ao extremo de pensar que Cristo e a Igreja devam pedir perdão aos homens por eles preferirem amar mais os seus desejos, as suas ambições, as suas necessidades, as suas voluntariedades e vontades temporais corrompidas pelo pecado, do que, envergonhados com a miséria dessas escolhas, se apresentarem humildemente diante de Deus através de Cristo e da Igreja. Nossa Senhora da Divina Revelação, Virgem do Apocalipse, livrai-me de assistir esse doloroso desfecho nessa época em que o homem basta tanto a si mesmo com a mediocridade de seus progressos tecnológicos, científicos, sociais, políticos e econômicos, e até de presunção espiritual e religiosa, teológica, que não percebem o desprezo a Deus com tudo isso, né? Tenha piedade de nós, Santa Maria, Mãe de Deus. Ave Mamãe Maria, cheia de graças, o Senhor é convosco. Bendita sois vós entre as mulheres, e bendito é o fruto do vosso ventre, Jesus.
Santa Maria, Mãe de Deus, rogai por nós, pecadores, agora e na hora de nossa morte. Amém. Olha, gente, eu não vou esconder, não, viu? Enquanto me for permitido falar, eu vou dizer. Eu preparei os programas de ontem e de hoje no silêncio da madrugada, viu? Entre preces e lágrimas, no escuro da minha cela monástica. Eu vejo dolorosamente as sombras dessa terrível grande apostasia da fé e da verdade, torturando e abalando as almas mais tementes a Deus que eu tive a graça e a oportunidade de conhecer nessa vida presente, viu? A desolação, ela é proporcional aos méritos espirituais das boas almas. Quanto mais uma alma é boa, é mais afeita à graça da docilidade interior e da obediência a Deus, tanto mais ela fica desolada nessa confusão que se está instalando, né? Agora, as almas arrogantes não, elas ficam fanfarreando com tudo isso, né? Eu digo isso porque as almas verdadeiramente humildes, que viveram a graça do batismo sem dar asas às vozes íntimas do protesto e das vontades próprias contra o misterioso desígnio de Deus, apesar de totalmente envolvidas por essa sombra da apostasia que marca o século presente, nesse pavoroso protestantismo cultural que está aviltando a igreja e o seu Cristo crucificados juntos na história. Do princípio ao fim, viu? A igreja e o Cristo vivem e permanecem ao longo da história crucificados por essa arrogância, por essa presunção espiritual terrível. Mas isso não há de ser nada comparado com a glória que há de vir, viu? Não como esperam os maus cristãos, que se imaginam chefes do Senhor, dando-lhe ordens para cima e para baixo, e ainda pondo a culpa no Espírito Santo, dizendo que fazem isso com a autoridade do Espírito, só se for com a autoridade daquele espírito de porco que nós vimos no Evangelho, que se atirou sobre uma vara de porcos ordenados pelo Senhor e lançando-os ao mar, sabe? Porque as almas realmente enlevadas pela autoridade do Espírito são simples, modestas, obedientes, humildes, como foi a serva de Deus Lola, não é? Que nos serve de exemplo para uma boa vida consagrada. Isso sim é que é autoridade no Espírito. Do seu leito de dor, escondida do mundo, sem deixar jamais divulgarem o seu testemunho de vida, ela pediu humildemente ao Sagrado Coração de Jesus e ele a atendia. Aliás, pedia não, pede. Não tem causa confiada a ela que não possa ser legitimamente obtida de modo certo no tempo de Deus, viu? Bênção de Deus Todo-Poderoso, Pai, Filho e Espírito Santo. Amém. Boa noite.

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0: 10h21.
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0: Olha aí!
1: Segura aí, cara, Gilmar! Rapaz, estranho de ex, só tem
2: Não tem jeito.
0: Rapaz, não dá não, viu?
2: Ai, meu Deus.
0: Bora!

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1: Hora certa.
2: 10:33.
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1: 11 2.
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0: 11 e 14.
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2: 11:26.
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2: 12:11.
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0: pras cabeça. Essa é pras cabeça.
1: Esqueça.
0: Obrigado, gente.
1: Luan Santana.
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2: Meia-noite e 27. 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
1: Uma hora.
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1: Uma e um.

0: 1:17.
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2: 1:33.
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1: 2 e 3.
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1: 2 e 4.

0: 2:17.
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2: 2:30.
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1: 3 e 2.
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1: 3 e 2.

0: 13:17.
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0: Um beijo, Marília Mendonça.
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2: Hora certa.
1: 3h32. 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
1: 4 e 4.
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0: 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Hora certa! 4:18.
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2: 4:31.
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0: gente usa cama só pra se usar.
1: Sem cama, mas eu gosto assim.
2: Uma salva de palmas, Mari Fernandes!
0: Obrigado, gente!

0: Ei, Dilcinha.
1: Dilcinha, quanta honra.
2: Deus abençoe sempre o seu trabalho, viu? Seu projeto.
1: Obrigado demais, cara.
0: Gente, pelo por favor, convite, façam muito barulho. Muito barulho. Henrique e Juliano na parada.
3: 5 e 16.
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0: Meu gente,
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1: Hora certa.
2: 5:34.
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0: 5h56.
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6 horas. Bom dia, queridos filhos e filhas, amado povo de Deus, família evangelizar é preciso neste sábado. Começando esta manhã e pedindo, toca-me, Jesus, para que o dia seja abençoado. Toca-me, Senhor, para que o dia seja santificado. É, comece essa oração já rezando e pedindo, toca-me, Senhor, e esse dia transcorrerá em paz. Em nome do Pai, do Filho e do Espírito Santo. Amém. Senhor, o dia começa. Em nome da Trindade, eu me coloco na Tua presença. Amado Senhor, assim como a escuridão deu lugar à luz com o nascer do sol, que como fruto desta oração, Senhor, eu posso experimentar a presença do Teu Espírito em todos os meus afazeres. Que a força do Teu Espírito me acompanhe, Senhor, neste dia. Na vida profissional, que eu possa me empenhar veementemente para em tudo ser bem-sucedido, Senhor. Peço, Senhor, que no meu ambiente de trabalho haja harmonia e paz. Afaste a falsidade, a mentira e a discórdia. Senhor, se alguém de mim se aproximar para denegrir a imagem do meu irmão, sela os meus ouvidos à calúnia e minha boca a toda maldade. Amado Senhor, que a força do Teu Espírito me acompanhe na vida pessoal, nas minhas decisões, nas opções, que o Teu Espírito Santo me ilumine em cada decisão a ser tomada, no olhar a ser dado, na mão a ser estendida, nos braços dispostos sempre a acolher. Senhor, no início deste dia, que o Teu Espírito esteja tão plenamente em mim, que eu possa, Senhor, trabalhar, conseguir o pão de cada dia com o suor do rosto, mas que os anjos velem sobre a minha família.

família. Velem sobre aqueles que ficam em casa, os que vão ao trabalho. Afaste, Senhor, de todo o perigo, do corpo, da alma. E que no final deste dia, Senhor, todos nós possamos nos reencontrar em casa, cansados, porém protegidos e, sem dúvida, com a Tua bênção, guardados no Teu amor. Amado Senhor, o dia começa e com Tua presença, com Tua força, tudo enfrentaremos com fé, certos da vitória. Pai nosso, que estais no céu, santificado seja o vosso nome, venha a nós o vosso reino, seja feita a vossa vontade, assim na terra como no céu. O pão nosso de cada dia nos dai hoje, perdoai-nos nas nossas ofensas, assim como nós perdoamos a quem nos tem ofendido. E não nos deixeis cair em tentação, mas livrai-nos do mal. Amém. Nossa Senhora de Fátima, rogai por nós.

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0: Confira a hora certa.
1: Oi, bom dia, bom dia, bom dia a todos que estão sintonizados na 90.1. Bom dia, um sábado, sábado, né, conforme eles falam. Sábado, um sábado maravilhoso, com paz, alegria, muita saúde para todos vocês. Em qualquer canto, em qualquer lugar, você sintonizado com a gente. Obrigada pelo carinho. Mais uma semana, com a graça de Deus, estamos terminando juntinhos, né? Hoje é sábado, dia 16 de maio de 2026. São precisamente 6 horas e 6 minutos aqui na terra do Pai da Aviação, Santos Dumont, Minas Gerais. Um bom dia a todos, obrigada pelo carinho. Vamos começar já o nosso programa, que vai até as 10, com muita música, muita informação, muita coisa boa para você. Então vamos lá, 6 e 6. Parabéns a você, aniversariante de hoje. Olha só, a nossa amiga Elaine Volpe. Aquele abraço para Elaine Volpe. Dona Graça, esposa do nosso saudoso Toninho Vilela. Aquele abraço para Dona Graça. Felicidades para ela, né? Cristiane, doutora Cristiane, filha do Gentil. Aquele abraço para a doutora Cristiane, advogada aí. Juliana, filha do Jorge Fumaça, aquele abraço. Estefânia, filha da Luzia da Vila, aquele abraço. E o José Jairo, lá na fazenda Barro Preto, parabéns, parabéns. Agora tem aqueles amigos do Facebook que também gosta de ganhar um abraço, né? Vamos lá. Parabéns. Jardel Matos, da Núbia Cristina, Sandra Melo, Aline Lourenço, Ailton Filho, Maristela Alves, Marcos Rogério, Edson Carlos, Rafael Novaes, Jennifer Garcia, Rafael Stephanie. Estão todos fazendo aniversário, portanto, parabéns para você, aniversariante, meus amigos do Facebook também. Parabéns!
2: Parabéns para você!
1: Amanhã é domingo, domingo a gente está de folga, né? Por isso a gente vai mandar um abraço para os aniversariantes de amanhã também, domingo, né? Vamos lá.
2: Parabéns pra você.
1: A Glênia Chevitarese, né? A Glênia Chevitarese, nossa grande amiga Glênia, lá em Tiradentes, aquele abraço para ela. Maria de Lourdes Lucas, né? Aquele abraço para Maria de Lourdes Lucas. Marcinho Cipriano, nosso serralheiro lá da Biquinha, chefe de serralheria da quadra da Biquinha. Aquele abraço para ele. Marcinho Cipriano, parabéns, felicidades. Tudo de bom, viu? Que Deus te abençoe e te dê um dia muito abençoado. Aos aniversariantes de hoje e de amanhã, que eu não falei o nome, o dia também será abençoado com muita paz, alegria e saúde. Aos casais que estão fazendo aniversário de casamento, tanto hoje como amanhã, parabéns, que Deus proteja a união de vocês. Parabéns.

isso mesmo, um dia maravilhoso para todos, né? Para você que ficou ligadinho comigo toda essa semana, me dando esse carinho maravilhoso, seu dia também, seu final de semana será abençoado, tá? Muito abençoado também. Obrigado pelo carinho. Gino e Geno, garçom. Janinho e Mazinho, o cachorrão. 6h10 é começando o nosso programa, que vai até às 10, e eu quero você juntinho comigo, tá bom? Bom dia!

0: Olha, vamos lembrar aqui que a comunidade Santa Luzia da Ponte Preta convida para a missa do dízimo hoje, sábado, às 16 horas, na Capela Santa Luzia, na Ponte Preta. Também na comunidade de Santo Expedito das Perobas, tem missa hoje às 19 horas, lá na Capela de Santo Expedito. Já a comunidade São Judas Tadeu da Graminha convida para a missa domingo, dia 17, às 8 horas, na Capela de São Judas Tadeu. Hoje também tem missa em honra a Nossa Senhora de Fátima, lá em Mantiqueira, às 17 horas, missa lá em Mantiqueira. Logo após, funcionamento de barraquinhas, lá em Mantiqueira. Aqui na igreja, na Capela de Santa Rita de Cássia, é o quarto dia da novena hoje. 18h30, reza da coroa de Santa Rita. 19 horas, celebração eucarística. Participação das comunidades Nossa Senhora Rosa Mística, Área Missionária São Brás, Apostolado da Oração. Hoje, amanhã, quinto dia da novena de Santa Rita, ali na Capela de Santa Rita, no bairro das Flores. 16 horas, isso é amanhã, tá? 16 horas, celebração eucarística. 18h30, reza da coroa de Santa Rita. 19 horas, celebração eucarística. Participação da paróquia São Sebastião e comunidade Nossa Senhora das Graças. Então, hoje e amanhã, a novena lá na Capela de Santa Rita, tá bom? Vocês estão convidados a participarem aí. Vem aí a festa em honra a Santa Rita de Cássia na comunidade das Margaridas, 22, 23 e 24. Lá no Espírito Santo também haverá trítulo preparatório ao Divino Espírito Santo. 21, 22 e 23 e dia 24, solenidade Pentecostes. Essas são as solenidades que vão acontecer futuramente. Daqui a pouco eu volto com mais informações para vocês. 6h20, não sai daí não, hein?
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5: Confira a hora certa.
0: Olha a hora, 6:25. 6:25. Vamos lá, tem gente aqui já querendo falar comigo. Bom dia, barraqueira.
6: Oi, Tota, bom dia. Mandar um abraço para todos os meus amigos, o Demar lá no condomínio. E mandar um abraço para todos os meus amigos, tá? Que Deus abençoe todo mundo. Eu tô com saudade do pessoal, porque você tá sentindo falta de mim falar aí na rádio. É a Lúcia Barraqueira, tá bom, Tota? Um bom dia, fica com Deus, um feliz sábado para você.
0: Bom dia, mais.
6: E mandar um abraço pro Zequinha lá na Mantiqueira também, que tá me ouvindo, o Rojac, lá na Mantiqueira. Pra todos os pessoal que estão me ouvindo, tá bem, Tota? Um abraço.
0: Abração, barraqueiro, um abração. Olha, bom dia, Elzinha Biscoito Fino.
7: Bom dia, Tota, um salve abençoado pra você, Padre Castro, Dora, Bernadette, Vanil, doutora Bruna, João Paulo, a Rose, Josiane, irmã do sobrinho Padre Cássio, o Maico, né? A Leila, o filho da Josiane. Um abraço também, Toto, de irmã do Padre Cássio, Padre Bill, Padre Grace, né? Um abraço a Colônia Vinícius Henrique. Um abraço também para Cidinha, tia Isaura, a Vanderlane, a Divane e o Caian e a Maria Alice, neta da Cidinha. Um abraço a todos vocês, locutores da Rádio Cultura. A Lucinei, a Manderlei, a Gilsa, o Gabriel e a Marinei. Tota, por favor, ou jantar para Jesus, ou Milagre Sete Caixas, ou Fundo da Glória. E são isso. Muito obrigada. Fica com Deus.
0: Olha, eu vou mandar um abraço aqui. Deixa eu ver quem está mandando aqui. Um abraço para Juliana pelo aniversário, filho do Cida, da Cida do Fumaça. E amanhã Maria de Lourdes Lucas, só que não pôs o nome. Tem que pôr o nome aqui para me saber quem é que está mandando, né? Mandaram aqui no WhatsApp. Olha, gente, amanhã tem missa, né? Tem missa às 10 horas na comunidade Rosa Mística. Amanhã às 10 horas. Então, a missa na Capela Rosa Mística será amanhã às 10 horas. E vocês estão convidados a participarem lá na comunidade da Rosa Mística, no Jaraguá, tá? Cristina, Márcia, Doc e toda a família manda para a Estefânia pelo aniversário aí da Luzia e para Maria de Lourdes Lucas. Fernando e Sorocaba, do fundo da grota. O Gil do Cantor deve estar dormindo, né? Por isso que ele não vai acordar para dançar com a Celi. Felipe Falcão, vai por aí, com a participação da Fátima Leão.
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0: Então vamos lá, vamos falar aqui que é a Edna da Vila, né? Que está mandando aqui para Juliana, filha da Cida do Jorge Fumaça, e para Maria de Lourdes Lucas, que faz amanhã. Um abraço, Edna.
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1: Cada ser humano tem o seu momento de reflexão. Uma das pessoas mais importantes na carreira de Felipe Falcão pariu essa dupla que canta para o Brasil, Fátima Leão.

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2: Hora certa!
1: 6:37. 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
14: Olha, 6:44. Bom dia, olha, o Gil do Cantor tava acordado, hein?
15: Ô, Tota, bom dia. É ruim de eu estar dormindo, mas a Celina já tá no fundo da grota aqui dançando. Manda um grande abraço para a Lúcia Barraqueira, viu? O pessoal do texto lá da Igreja São Sebastião, São Joaquim Santana, viu? Todos aí do Santuário também. Mas da Glória Santo Antônio. Obrigado. Nós estamos até cansados de tanto dançar aqui. Ô, Glória!
14: É, tu pisou bastante no pé dela, né? Ela deve estar pondo até com pressa aí para tirar esse pisão que tu deu nela, né, Gildo? Aquele abraço para você, Gildo. Olha, bom dia.
16: Bom dia, Tota Meneghel, tudo bem? Ia da Cunha, do bairro Corre do Ouro. Ô, Tota, toca para mim o Gustavo Lima aí, para mim é Vagabundo. Ofereço para você e para todos os ouvintes. Muito obrigada, bom dia.
14: Bom dia, então vamos lá, Gustavo Lima, Vagabundo.
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11: Olha a hora, 6h57, bom dia.
12: Oi, Tota, bom dia. Que fala é Guilhermina. Eu peço uma música de Iritirineu, Laço da Saudade. Ofereço para vocês e da rádio para todos os ouvintes.
11: E agora eu vou mandar também, vou atender aqui a Dona Maria das Dores, lá do bairro Santo Antônio, que está pedindo para oferecer para o grande amor dela, o esposo Zé Sérgio, para os filhos Renata, Jordana, Hermilene, Júnior, José Sérgio, para os genros Daniel e Éder Luiz, a Nora Eliane, a Lúcia Barraqueira, para a Cida do Divino, tá? Tá dado o recadinho aí. Então, tem mais um recadinho aqui. Vamos ver aqui. Bom dia.
13: Bom dia, Tota. Eu gostaria de mandar um alô para a Mayara, de Obanque da Câmara, e para todos os ouvintes da Rádio Tota Meneghel.
11: Um abraço para você, Irineu. Aquele abraço. Irmãs Galvão, colcha de retalho.

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1: 7 e 5.
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8: Olha a hora, 7:11. A comunidade Santa Luzia da Ponte Preta convida para a missa do dízimo hoje às 16 horas na Capela de Santa Luzia na Ponte Preta. Também a comunidade Santa Expedita Peroba convida para a missa hoje às 19 horas na Capela de Santo Expedito. Já a comunidade de São Judas Tadeu da Graminha convida para a missa amanhã, domingo, às 8 horas, lá na Graminha, na Capela de São Judas Tadeu. E a comunidade da Rosa Mística convida para a missa domingo, às 10 horas, na Capela da Rosa Mística, aí no Jaraguá. E hoje também tem a missa, né? A Santa Missa lá, encerrando as festividades da festa de Nossa Senhora de Fátima em Mantiqueira. Logo após a missa, barraquinhas com macarrão, cachorro-quente, pastel, canjica doce e um leilão de prendas. Quem puder levar uma prenda, o pessoal agradece, né? Lá em Mantiqueira. Hoje, quarto dia da novena de Santa Rita de Cássia, ali no Bairro das Flores. 18h30, reza da coroa de Santa Rita. 19h30, celebração eucarística. Amanhã, quinto dia da novena de Santa Rita. 16 horas, celebração eucarística. 18h30, reza da coroa de Santa Rita. 19 horas, celebração eucarística lá no Bairro das Flores, na capela, né? Então, vamos lá. Tem gente já querendo falar comigo. Bom dia.
9: Tota, bom dia. Aqui é Yasmin, que morava na Rocinha. Queria oferecer e escutar uma música de Chapelão Preto, Vestido Preto.
8: É um ou outro, que eu vou te atender.
9: Minha mãe, Isabel, meu esposo, Alexandre, para mim e Yasmin mesmo. E para todos os ouvintes, e para minha filha lá do Rio Pinho, fazendo um favor. Obrigado, agradeço. Bom dia, de bom para nós. Hoje é aniversário do meu sobrinho também, Ceci.
8: Parabéns para ele. Maria das Graças, lá da Ponte Preta, quer mandar para o neto Isaac. Primeiro Teixeirinha, motorista brasileiro. Depois Leozinho do Forró, Vestidinho Preto.

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0: Olha, são 7h23. Bom dia.
1: Bom dia, Tota. Aqui quem fala é Ana Cristina Lucas. Eu queria mandar um abraço, desejar um feliz aniversário. É que amanhã, que a rainha da minha vida, Maria de Lourdes Lucas, completa seus 70 anos. E desejar tudo de bom. Falar que ela merece tudo de melhor desse mundo, que é meu exemplo, que é minha força. E que eu agradeço demais por Deus ter me colocado na vida dela, ter vindo para esse mundo como filha dela. É, e que ela tenha muitos e muitos anos mais de vida por aí, porque a gente ainda tem muito para viver. É, te agradeço aí se você colocar a música Como é Grande Meu Amor por Você para ela, que é o mínimo que ela merece. E esses são os votos de Ana Cristina, eu, meus filhos, Jordão e Jonathan, do Vanderlei também, meu tio irmão dela, dos meus irmãos Nadir e Valmir e a família deles também. Muito obrigada. Bom dia.
0: Bom dia. Então vamos lá. Tem mais gente aqui. Tem mais gente. Olha, vamos lá. Tem mais gente aqui. Bom dia.
2: Bom dia, Tato Meneghel. Aqui é o Jiriquim da Variante. Já levantei, já tô aqui no curral, já tomando um leitinho. Aqui, mandou uma música pra nós aí, pra Giovana, pra Maria Valentino, pro Rafael, pra Andressa lá no Patrimônio, filho dela, tem Tengão no Patrimônio, pra Lúcia Barraqueira, que ela já falou de manhã. Falou, fogão de lenha com Chitãozinho e Chororó. Falou. Segunda-feira eu tô chegando aí, se Deus quiser, com o Zequinha também. Fala que eu tô doido pra tomar uma com ele. Falou? Tchau, bom dia, fica com Deus aí.
0: Bom dia, vem aí Chitãozinho e Chororó, fogão de lenha, Ítalo Cardoso, como é grande o meu amor por você.

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1: Olá, Vitor Cardoso, ao vivo, ao som do bolero, a Chopin Acabamos.

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2: Hora certa.
1: 7:35. 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
1: Confira a hora certa.
2: Olha, a hora 7h42, enquanto a gente aguarda a participação da Lucilei, vamos atender mais um ouvinte aqui.
3: Ô Tota, bom dia, aqui é o Bruno da Mantiqueira. Toca pra nós é fazendo um favor, Zé de Camargo Luciano, irmão da Lua. Ofereço pra todos vocês da rádio, ofereço pro Luiz e ofereço pra todos os ouvintes. Um bom dia, muito obrigado.
2: Vamos lá, mais um aqui.
4: Também aí, bom dia. O Gerardo Riquinho. Só tô gostaria de ouvir a música Cordão de Ouro. Ofereço pra todos os ouvintes, pra todos vocês da rádio. Obrigado, bom dia.
2: Bom, então, Zé de Camargo e Luciano, irmão da Lua. Trio Parada Dura, Cordão de Ouro. Aí, Simone, pra você, tá, Zezé de Camargo?

0: Bom, depois eu toco a música. Vamos chamar a Lucilei. Bom dia, Lucilei.
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1: Então vamos mandar um abraço pro meu papai que tá lá ouvindo a gente, né? Pra Simone, pra Marilei, pra minha tia Simone, né? Pra Selma José Lamas, a Ana Maria, a galera toda que tá ligadinha com a gente, o Delson, a Maria José, a Julinha, né? A Sandrinha, a Mussarela, a Graça Moura, o Edinho, a Vera Figueiredo, o seu Pedrinho, a Naizinho, o Zé Carlos Açougueiro com a Maria José e a Mariá, né? A Eni Venâncio, a Elzinha Biscoito Fino, a Lourice, a Aninha Belinha, o Zé Geraldo São José, o Castilho e Pachedes e a galera toda que tá sempre ligadinha com a gente. Tota Meneghel, excelente final de semana para você. Até terça-feira, se Deus quiser e assim nos permitir, com bastante novidade, bastante oferta para você. 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Grande abraço para Helena e para Dorinha, para dona Dorinha também, que tá sempre ligadinha com a gente. Fique com Deus, que eu tô aqui com ele. Tchau, tchau.
0: Tchau, tchau. Um bom final de semana para você. Até terça.
1: Se Deus quiser e assim nos permitir. Tchau, tchau.
0: Tchau.
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1: 7h59.
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deixa eu tocar as músicas que era para tocar do Bruno de Mantiqueira e do Geraldo lá do Rio Pinho. Zezé de Camargo e Luciana, Irmão da Lua, Trio Parada Dura, Cordão de Ouro.

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9: Vamos lá, Daniel do Açougue.
13: Ô Tota, bom dia, tudo bem? Manda um alô pra minha sogra hoje, Dona Fátima, fazendo aniversário hoje. Toca uma música do Antônio, Padre Antônio Maria pra ela, pra mim. Obrigado, Tota, bom dia.
9: Aí, Daniel, fazendo média, né? Ó, daqui a pouco vai sair a tua música. Tu não aumenta o rádio muito aí não, hein? Porque senão os vizinhos chamam a polícia, tá bom? Deixa eu ver aqui a Cristina. Bom dia, Cristina.
14: Tota, bom dia. Gostaria de mandar parabéns para a Agta lá em Oliveira Forte. Eu, a Márcia, a Doca, a Dineia, a Rafaela, a Maria Cília, o Rafael, a Lena, a sua avó, Marli, o avô, Mirinho, a avó Hilda, o vô Grilo, a tia Luana, a mãe Débora, o pai Lucas. Todos mandam parabéns para a Agta. A Aurora e o Zé. A música que ela gosta, Tota, é da Joelma. Pode ser qualquer uma. Feliz aniversário, Agta. Abraço.
9: Bom, então vamos lá. Essa, com certeza, Dona Fátima, sogra do Daniel do Açougue, vai gostar. Porque a tia Lili, o nosso sorriso maravilhoso da Antônia Ladeira, adora. Beijo grande para a tia Lili, para o doutor Luiz André Barracuri. Padre Antônio Maria, o homem das mãos perfuradas. Joelma, voando para o Pará.

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2: 8:29.
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1: Olha, vamos lá. Tem aqui a Lúcia, bom dia.
11: Tota, bom dia. Sou a Lúcia Baia da Glória. Gostaria que você tocasse a música pra mim. Evidências. Chitãozinho Chororó. Ofereço pra você, pra todos os ouvintes da Cultura. Pra tia Tânia, irmã do Valtense Babão. Ofereço para todos os meus colegas do CRAS, Conceição, Adriana. Ofereço para a Andrelane, minha sobrinha, tia Ana, para Luiz Enfermeira, para a Lena, para a Regina, para o Jorge, marido dela. Para todas as minhas amigas, Simone, a Elzinha, a Cristina, a Doca, Maria Helena, a Márcia. Para todos os ouvintes, obrigado, tenham um bom dia, tchau, tchau. Sou a Lúcia do Bairro da Glória. Feliz para Sheila, minha filha. Obrigado. Tchau, tchau.
1: Bom dia, Maria de Lourdes. Lucas.
12: Bom dia, Tota, tudo bem? Aqui, você pode fazer o favor de tocar a música Sou Feliz do Balão Mágico? Porque graças a Deus, Deus me ajudando, amanhã, se Deus quiser, eu vou fazer 70 anos, muito vivido, graças a Deus, a trancos e barrancos, mas eu posso dizer que eu sou feliz. E então, peço a Deus para me dar mais e mais saúde, muito mais anos de vida e tudo de bom. Obrigada, tchau. Fica com Deus. Maria de Lourdes Lucas.
1: Então, chegando o Chitãozinho Chororó, Evidências, Balão Mágico, super fantástico.

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0: Olha, eu tô recebendo aqui o Xandinho, né? Lá do bairro da Glória, o Garanhão da Madrugada. Dona Catarina, ele tá aqui, viu? Tá aqui. Põe o microfone aí. Bom dia, Xandinho.
1: Bom dia, Tota, minha amiga. Bom dia a todos os ouvintes da Rádio Cultura, que é o Xandinho do Bairro da Glória.
0: Fala.
1: Quero convidar todos vocês para a festa do Nossa Senhora da Glória em agosto. E vou precisar da ajuda de vocês para julho, hein? Tô contando com todos vocês. Quero mandar um abraço pra Tota, os dois, São João, meu amigo aqui da Rádio Cultura, pra minha vovó Catarina, minha mãe Maria, meu tio Johnny, meu primo Lucas Malagori e o Bruno Malagori e a Eta Malagori. Amo
0: então,
1: vocês.
0: Tá bom. Um abraço pra você.

0: Vamos lá, que tem gente querendo falar comigo aqui. Vamos lá. Deixa eu achar aqui. Deixa eu achar aqui a Irene, né? Vamos lá, Irene. Olá, bom dia.
1: Bom dia, Toto. Faz um favor de tocar para mim esse Pinheira com Dudu que Dalvan. Vou oferecer para todos meus familiares e todos os ouvintes. Obrigada, Irene.
0: Bom dia, João Miguel.
2: Bom dia, tia Toto. É o João Miguel, filho da Maria de Luz. Eu quero pedir uma música, que amanhã é aniversário dela. Eu quero a música Aguinaldo Timóteo, Mamãe. Eu e meus irmãos Nadia, Ana, Ney Valmir. E eu desejo um feliz aniversário, muitos anos de vida, saúde e felicidade para ela. Obrigado.
0: Aí, Daniel do Açougue, chegando a sua música aí, a do Valmar, né? E do Geraldo lá, que trabalha com o Valmar, e do Paulo Márcio, né? Aquele abraço. Então, pro pessoal lá no Açougue do Daniel, pro Daniel que adora, né? Espinheira do Duque Dalvan, Aguinaldo Timóteo, Mamãe. Um abraço pra Rosalice, do forró da biquinha.

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1: 9 e 1.
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0: Olha, vamos lá, vamos lá, vamos correndo, que tem gente querendo falar comigo. Deixa eu ver quem que vai tocar. É Bruno Marrone, né? Cadê o Bruno Marrone? Vamos lá, vamos lá. Bom dia!
1: Bom dia, bom dia, Tota, paz de Cristo. Vamos agradecer a Deus por mais um dia. Pedir a Deus que abençoe esse nosso final de semana, que seja repleto de alegria e paz. Se possível, toca a música com Bruno Marrone, Esqueci. Fica com Deus, quero oferecer para todos os meus amigos ouvintes, para minha esposa, meu filho, minha mãe, meu pai e meus irmãos. Um grande abraço, Toto. Tamo ligadão na Rádio Cultura 90.1 de Santos Dumont.
0: Brigadão, Malão. Brigadão. Bom dia.
2: Oi, Toto. Tudo bom? Bom dia. Aqui é a Ligiane do bairro Santo Antônio. Eu queria mandar um hino da Vitória. Chegou pra Vitória, que tá fazendo aniversário hoje.
0: Olha, então vou tocar uma música evangélica aqui, vai pra essa aí. Bruno Marrone, Esqueci. E Elisângela Reis, Grata a Ti, Senhor. Deixa eu mandar aqui o abraço da Todd para Adriana Perigoso, o Isaac, a Dilsa, a Teca, o Frederico Neto dela, a Josi, o Alisson, Cláudio, Fátima. É, a Penha Escobar, tia dela, Cristina, Carla Moreira. Então, vamos lá. A Carmen Lucas também manda ela, e a Jaqueline manda o Edivando para Maria de Lourdes Lucas.

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2: Vamos lá, vamos lá. Tem o Isaac aqui. Isaac, fala aí.
9: Bom dia, Tota. Por favor, coloca a música Sacramento da Comunhão, de Nelson Gorreia e Ana Lúcia. Ofereço para Tchai, Hollywood, Lisma, Renata, Elisete, Silvecleia, Ivone, Lenins, Cristina da Vila Esperança, a Márcia, Thelma, Soninha, Fátima da Rua São Domingos, a Cida Ligatório, o Gil do Cantor, Elaine, Teca, Luciana, Adriana, Tote do Bairro das Flores. Ofereço também por Roberto do Bairro do Quarto Depósito, Eni do Quarto Depósito, Dona Ana da Vila Esperança, Laerte do Quarto Depósito. E todos os ouvintes, um bom dia. E também, por favor, comunica que da sua concentração do apostolado da oração domingo, agora, dia 17, começa às 8 horas da manhã e acaba às 4 horas da tarde, na Igreja da Glória, no Bairro da Glória. Muito obrigado. Da festa de Santa Rita, às 19 horas hoje, o novenário lá na comunidade de Santa Rita, no Bairro das Flores. Vai lá aí pro povo e na festa de Santa Rita. Muito obrigado.
2: Olha, então vamos lá. A Maria José do Biriba está mandando aqui para Maria de Lourdes Lucas, para Juliana do Jorge Fumaça, para a sogra do Daniel do Açougue, a Fátima, e para todos os aniversariantes de hoje e da manhã. Zé Rodrigues, lá do bairro Santo Antônio, está mandando para os irmãos dele, para todos os ouvintes, para todos nós da rádio, né? Desejando a todos um final de semana maravilhoso. Para você também, viu, Zé Rodrigues? Sacramento da Comunhão, Diácono Nelson e Ana Lúcia. Quem gosta muito dessa música é a Ilótia com a mãe dela, Dona Aparecida, né? Rick Rene Molejo, na pontinha do pé.

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2: 9:30.
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2: Lá que tem gente ainda, bom dia!
16: Dota, bom dia, aqui é André do Bairro da Glória. Peço pra você, se pode possível, de tocar uma música pra mim da Simone Mendes, qualquer uma dela que tiver. E ofereço pro Kesley, pro Osmar, ofereço para todos os meus netos, todas as minhas filhas, ofereço para vocês todos aí da rádio, somente para você, que Deus te abençoe. E ofereço também para a gatinha, para a Lúcia, para minha comadre Ana, e para a Lúcia Barraqueira também. Eu ofereço para todos do Bairro da Glória. Fica com Deus, um bom dia.
2: Bom dia, bom dia.
17: Bom dia, Tota Meneghel, aqui é o Zequinha da Mantiqueira. Tota, tem como colocar pra nós a história dos passarinhos com Gildo de Freitas? Ofereço pra todos meus familiares, pra Lúcia Barraqueira, pro Jirico, pro Luiz, pro Nelson Caveira, pra todos aqui da Mantiqueira, pra todos meus amigos lá do Bairro da Glória e pra todos os ouvintes. Obrigado! E um ótimo final de semana pra nós. Fique com Deus, Tota.
2: Um abração, Zequinha. Simone Mendes, Direitos Iguais. Gildo de Freitas, História dos Passarinhos.

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0: Então vamos lá, os últimos áudios. Bom dia!
7: Tota Meneghel, aqui é Isabel da Roma do Carmo, quero ouvir e oferecer uma música pro Ítalo, que está fazendo aniversário hoje, meu netinho, que está passando o primeiro ano que passa lá em São Paulo. A Yasmin, tia, está oferecendo para ele. O Marco Aurélio, tio, está oferecendo para ele. Os primos dele, tudo, está oferecendo para eles. Os irmãos dele também, todos oferecendo para eles. A avó Aparecida, o pai Lio, as tias dele do lado do pai dele lá também estão oferecendo para ele, a minha irmã, todo mundo oferecendo para ele. E o Geraldinho também está oferecendo para ele, o Alexandre também está oferecendo para ele, todo mundo que estiver ao redor dele está oferecendo para ele. A música é Amado Batista, parabéns a você.
0: Bom dia, Cecília!
8: Olá, Tota, bom dia. Gostaria de pedir para você tocar para mim com Erasmo Carlo a música Sentada à Beira do Caminho. Manda essa música lá para o Rio Pinho, para a Rosa, para a Tânia, para o João, para o Geraldo, para o Paulinho, para você, para todos os ouvintes. No mais, muito obrigada dessa ouvinte de sempre, Cecília Maria de Jesus, daqui de São José dos Campos. Um abraço.
0: Um abraço para você, Cecília. O Lambari. O Denilson, eu vou pôr o seu áudio, mas a música não vai dar para tocar, não, tá? Vamos lá.
9: Oi, Tota, bom dia. Deus abençoa, proteja, ilumina. Quem tá falando é o Denilson Lambari. Gostaria de pedir uma música aí, abençoada. Nossa Senhora do Brasil. Ofereço para o nosso querido conterrâneo, para o Wagner, vereador, mora lá na Ponte Preta lá. Aniversário dele hoje. Beleza? Mando para ele, para a Cidinha, que é a esposa dele, para a Thaís, o Thales, e para todos os aniversariantes. E e para todos os ouvintes da Rádio Cultura. Beleza? Manda aí para mim aí, por favor. Nossa Senhora do Brasil.
0: A música não vai dar para tocar, porque eu tenho duas músicas para terminar o programa. E vou ficando por aqui, voltando segunda-feira a partir das 6 da manhã, tá? Vem aí, Padre Reginaldo Manzotti, depois tem o William Silva com vocês. Fiquem com Deus, que eu estou indo com ele até segunda-feira, se Deus quiser. Um ótimo final de semana. Amado Batista, parabéns. Erasmo Carlos, sentado à beira do caminho.

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1: 9 e 59.
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Louvado seja nosso Senhor Jesus Cristo, para sempre seja louvado. Hoje é sábado, você que me acompanha todos os dias, você que está me acompanhando hoje nesta história fantástica de Jó, esta novela de Jó. Você saiba, hoje nós estamos num sábado que antecede a ascensão do Senhor. Então é muito significativo, vamos falar sobre isto. Também estamos no nono dia de Jesus das Santas Chagas. Restaurai meu coração, repita orando: Jesus das Santas Chagas, restaurai o meu coração. Hoje também dia de São Simão Stock. Ele inclusive está numa imagem que está aos pés de Nossa Senhora recebendo o Santo Escapulário. São Simão Stock, que recebe o Santo Escapulário. Vamos falar tudo isso neste programa. Então, que tal se lembrar a pessoa que de repente esqueceu do programa? Mande no WhatsApp, mande para os seus amigos, para o teu grupo de família, mande para o teu grupo de oração, para o teu grupo de bom dia, boa tarde, boa noite, pode ser, gente? Vamos lá, quero saudar a todos, a partir da Rádio Evangelizar, de onde tudo começa, as rádios irmãs cujos nomes cito neste momento. Cultura FM 90.1, de Santos Dumont, Minas Gerais. Evangelizar, sinal digital em todo o país, em várias cidades, canal aberto, pelo YouTube Padre Manzotti Oficial e também pelo aplicativo da Associação Evangelizar é Preciso e pelas plataformas digitais. Lembrando que estou em peregrinação e é no YouTube Padre Manzotti que você acompanha as missas diárias. Sempre atento no Instagram, porque no Instagram, em virtude da viagem, que vou dizendo os horários que mudam, porque você sabe, na estrada tudo pode acontecer. Mas eu quero lembrar, antes do sinal da cruz, eu estou chegando em Fátima para celebrar Pentecostes. Então, nós estamos fazendo essa grande campanha de oração. Ligue no 0800, aproveite, você está de folga agora, 0800-410-6060 e deixe com os nossos atendentes o seu nome. Eles ainda vão me mandar, antes de eu chegar, na missa que vou celebrar solenemente na Ermida de Nossa Senhora de Fátima. 0800-410-6060, 41. WhatsApp 3221-6060, mande o seu nome, nome de sua família. Você quer que o seu nome esteja no Santuário de Nossa Senhora de Fátima, em Portugal? É só ligar agora, em nome do Pai, do Filho e do Espírito Santo. Amém. Senhor, às vésperas de celebrar a Tua ascensão ao céu, o teu retorno ao Pai, eu voltarei para o Pai. Nós nos debruçamos sobre o Evangelho. E o Evangelho nos diz, disse Jesus a seus discípulos: em verdade eu vos digo, se pedirdes ao Pai alguma coisa em meu nome, Ele vo-lo dará. Vou repetir esta promessa. Gente, é promessa de Jesus. E me diga, qual promessa Jesus não cumpriu? Pensa um pouquinho.

0: Olha o que lhe disse: em verdade eu vos digo, se pedirdes ao Pai alguma coisa em meu nome, Ele vo-lo dará. Até agora, nada pedistes em meu nome, mas eu vos digo, pedi e recebereis. Ei, desliga o fogo aí, vai. Você está fazendo a comida para a marmita durante a semana inteira. Sábado é assim. Vai deixar congelado, né? Está fazendo limpeza? Você está roçando lá, está mexendo na horta? Homem de Deus, escute isso. Pedi e recebereis, para que a vossa alegria seja plena. Digo-vos isto em palavras figurativas. Vem a hora em que não vos falarei mais, mas claramente, naquele dia, pedireis em meu nome. E não vos digo que vou pedir ao Pai por vós, pois o próprio Pai vos ama, porque vós me amastes e acreditastes que eu vim da parte de Deus. Eu saí e vim ao mundo, saí do Pai e vim ao mundo. Novamente, eu parto do mundo e volto ao Pai. É a ascensão que vamos celebrar amanhã. Em todo o mundo, onde quer que esteja e houver uma igreja católica, amanhã se celebrará a ascensão do Senhor. O cumprimento daquilo que disse: eu saí do Pai e vim ao mundo. E novamente, parto do mundo e vou ao Pai. Gente, nós estamos diante de uma promessa de Deus. Jesus prometeu: eu volto ao Pai, e voltou. Está à direita do Pai Todo-Poderoso. Nós rezamos isto no creio. Creio em Jesus Cristo, o seu único Filho, nosso Senhor, que foi concebido pelo poder do Espírito Santo, nasceu da Virgem Maria, padeceu sob Pôncio Pilatos, foi crucificado, morto e sepultado, desceu à mansão dos mortos, ressuscitou ao terceiro dia, subiu aos céus, toca a corneta, sacristão, subiu aos céus, ascensão, subiu aos céus, está sentado à direita do Pai Todo-Poderoso e há de vir julgar os vivos e os mortos. Ascensão do Senhor. Bom, na mesma perícope, no mesmo texto que ele diz isso, e já cumpriu, ele disse: pedi e recebereis. Então agora, por isso eu falei, largue o que você está fazendo, larga essa vassoura, desliga essa torneira. O que você quer pedir ao Senhor, peça agora. Senhor, eu não mereço, eu não sou merecedor da tua graça, mas eu não peço pelos meus méritos, atenda-me nesse pedido, Senhor. Eu tenho no meu coração alguns pedidos, uma pessoa que eu creio que está com depressão, uma pessoa que está abatido, vai rezando. E Deus colocou no meu coração um nome. Não vem um nome no teu coração agora? Diga: Senhor, ajude esta pessoa que está acamada, esta pessoa que está convalescente, esta pessoa que está numa luta constante, que está indo, pega o carro, vai junto com outros pelo carro da prefeitura na cidade grande para poder fazer hemodiálise, quimioterapia. Não é fácil a vida dos doentes. Há quem tem condições, há outros que dependem de favores. Essa é a mais realidade crua que vive o povo de Deus. Ajude o Senhor esta pessoa que está desempregada. Eu acredito, Senhor, que estás sentado à direita de Deus Pai Todo-Poderoso. Eu creio, Senhor, nisso, e por isso eu peço em teu nome, atenda o pedido, Senhor Deus, atenda nossas súplicas, Senhor Deus, escute o clamor do teu povo, dessas pessoas da roça, da cidade, das pessoas que estão no Brasil e aqueles que estão acompanhando pelo aplicativo fora do Brasil. Atende-nos, Senhor. Amém. Nós só começamos o programa. Aproveita e chama um amigo, uma amiga. Aproveite esse primeiro intervalo. Você quer que o seu nome esteja comigo para que eu leve ao Santuário de Fátima em Portugal? 0800-410-6060 ou pelo WhatsApp 41-3221-6060. Eu volto já.
1: 10 e 10. 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

0: Amado povo de Deus, atenção equipe. Eu percebi que muita gente está fazendo perguntas de Jó. E eu vou instigar. Você pode? Padre, eu não entendi isso, eu não entendi aquilo. Eu vou continuar a leitura sequencial de Jó. Se você tem uma pergunta, você me faça 41-3221-6060. Seja a partilha da leitura orante, eu vou soltar no momento certo aqui. Mas eu primeiro vou ter que avaliar bem. Se é uma pergunta, não sei se eu vou conseguir responder na experiência de Deus. Se eu não responder, eu gravo um vídeo à parte e solto no YouTube. Padre, eu tô com essa dúvida. Eu não sei, eu tô inquieto, tá mexendo numa ferida, eu não tô entendendo direito. Então, se eu não dar conta de... Porque você fala, nossa, é uma hora o programa do padre. Sim, é uma hora. Mas voa, você percebe. E eu não quero ficar só respondendo perguntas. Então, pode perguntar. 41-3221-6060, vou selecionar. E no momento certo. Só que aí eu preciso de tempo, né, gente? Que eu também tenho que estudar. Aí respondo através de um material exclusivo para as perguntas. Escute esse testemunho, por favor.
1: Eu sou Elcio Pacheco de Andrade, de Desterro de Entre Rios, Minas Gerais. Eu bebia desde os 15 anos, mas ao longo de um tempo fiquei bem viciado e fui perdendo minha identidade, perdendo meus bens materiais e, mais importante, minha família, chegando no fundo do poço. Até que eu pedi a Deus, Jesus da Santa Chagas, que eu conseguisse a libertação.
0: Isso.
1: E o tratamento.
0: Amém.
1: Hoje tem 5 anos que eu parei de beber.
0: Olha,
1: graças
0: aí,
1: a Deus, estou reconstituindo toda a minha vida. Graça alcançada, graça testemunhada.
0: Meu abraço, Elcio, de Desterro, de Entre Rios, Minas Gerais. Gente, que testemunho. Sacristão, tem que fazer qual? Mas eu quero ver, sacristão. Eu quero ver essas coisas na TV. Quero ver isso na programação de rádio. Ô, equipe, José de Melo, faça meu favor. Quando eu falo para ecoar aqui, é para ecoar mesmo. E você sabe, meu pai me ensinou, em paz esteja, quem engorda o boi é o olho do dono. E eu fico atento. E quando não tô, eu boto meus olheiros. Não que desconfie da equipe, por amor de Deus. Eu brinco assim, gente, que vocês me conhecem, vocês sabem meu jeito, né? Vocês sabem o jeito da madeira. Então, eu sou assim, de ficar em cima. 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Receba bem essas senhoras, viu? Receba bem esses senhores. São gente de Deus. Adquira. Adquira e leia. Leia mesmo. Vamos lá, César. César, bom dia.
2: Bom dia.
0: Deus abençoe, César. Você fala de onde?
2: César, de Campo Largo.
0: Campo Largo, região metropolitana de Curitiba. Como é que você me acompanha, filho?
2: Eu acompanho pela rádio.
0: Tá certo, tem várias rádios, né? Tem Evangelizar FM, Clube FM. Tá certo. Deixa eu fazer uma pergunta. Em Campo Largo, pega o canal 16?
2: O canal 16?
0: Nunca
2: pega.
0: Pega. Então toca a corneta, sacristão. E quem não pega pelo canal 16, vai pela NET 13. Diga lá, César. Não vou falar nada não, agora é você. Tô muito falador. Fala,
2: padre,
0: meu filho.
2: Eu quero uma libertação, padre, na minha vida.
0: O que está acontecendo?
2: Eu sou dependente químico. Já faz 20 e poucos anos, né? Eu comecei com álcool, com cigarro. E cheguei, experimentei a cocaína e hoje eu tô no crack, na cocaína.
0: Ô, filho.
2: Eu já fui 11 vezes internado, sabe? Daí agora pro último, cheguei, não foi nada grave, mas cheguei preso, né? Aí eu saí por pouco tempo, meu Deus, e daí Eu fiquei sabendo, eu não sabia, até a minha irmã falou pra mim. A minha filha mais nova também, ela também tá com problema com a cocaína também, sabe?
3: Nossa, quantos anos tem tua filha?
2: Ela tem 21.
3: 21 anos.
2: 21 anos.
3: Quantos anos você tem, César? Desculpa.
2: Eu tenho 47, padre.
3: Tá.
2: Daí, foi indo, né? Eu quero uma libertação na minha vida, até mesmo eu agora tô procurando um internamento pra mim, sabe, padre? Pode ser no Monte Carmelo, também que eu já tive internado.
3: Você já esteve lá? Que foi uma, fundação do Frei Chico, que foi meu reitor. Tenho muito respeito ao Frei Chico, aos freis, freis carmelitas, que fazem um trabalho belíssimo lá. Eu não sei quem está atualmente lá, que é chamado Mosteiro do Encontro, não é?
2: Isto, padre.
3: Eu sei disso da história.
2: Muito maravilhoso. Se alguém souber, o senhor, eu quero muito, sabe?
3: Sim, eu sei.
2: Eu quero me internar, sabe?
3: Eu sei. E eu sei. Por isso, César, é o seguinte, meu filho. 11 vezes. Só que eu vou dizer, você vai rezar com... Eu sei quem é, quem vai te ajudar. Não vou dizer em público aqui. A equipe vai pegar teu telefone, com muita responsabilidade. Nós vamos fazer a ponte com quem eu penso. E você vai procurar um internamento. Mas é assim, não vai ser a 12ª, não. Vai ser a última.
2: Vai ser a última, padre.
3: A última.
2: É o que eu mais quero, vai ser a última.
3: E veja, filho, eu não te julgo, não te julgo, mas você tem que parar essa bola de neve. Olha, sua filha de 20 anos já está. E eu digo para você, Jesus quer ver você curado. Ele quer te tirar do álcool, do cigarro, ele quer te tirar da cocaína e agora do crack. Você acredita nisso?
2: Eu acredito, padre.
3: Então
2: acredito,
3: nós vamos rezar agora, intercessores, se algum padre está me acompanhando, me ajude, vamos juntos pedir a Deus, nosso Senhor. Eu quero, César, que você repita comigo. Senhor Jesus.
2: Senhor Jesus.
3: Pela tua bondade.
2: Pela tua bondade.
3: Eu estou agora no ar.
2: Eu estou agora no ar.
3: E eu creio, Jesus.
2: Eu creio, Jesus.
3: Que serei curado.
2: Que serei curado.
3: E serei libertado.
2: E serei libertado.
3: Pelo teu poder santificador.
2: Pelo teu poder santificador.
3: Jesus das Santas Chagas.
2: Jesus das Santas Chagas.
3: Derrama uma gota do seu preciosíssimo sangue.
2: Derrama uma gota do seu preciosíssimo
3: Arranca de mim.
2: Arranca de mim.
3: Todo vício.
2: Todo vício.
3: Toda dependência.
2: Toda dependência.
3: Em nome de Jesus.
2: Em nome de Jesus.
3: Que está no céu à direita do Pai.
2: Está no céu à direita
3: Eu do Pai. Renuncio ao crack.
2: Eu renuncio.
3: Eu crack. Renuncio às drogas.
2: Eu renuncio.
3: Será o último internamento.
2: Será o último internamento.
3: Em nome do Senhor Jesus.
2: Em nome do Senhor.
3: Pelas santas chagas de Jesus.
2: Pelas santas chagas de Jesus.
3: Eu proclamarei a vitória.
2: Eu proclamarei.
3: Nossa Senhora. Minha mãe, venha em meu socorro, me liberte,
2: me
3: liberte a minha filha, e eu louvarei eternamente. Eu quero ser um milagre de Jesus das Santas Chagas, e por isso eu renuncio
2: todo o meu vício,
3: toda a minha vida daqui para trás.
2: Toda a minha vida daqui para trás.
3: E proclamo a tua vitória, Jesus.
2: E proclamo a tua vitória, Jesus.
3: Amém.
2: Amém.
3: César, não sai da linha.
2: Tudo
3: Nós
2: bem.
3: Vamos puxar, eu preciso do teu número. Nós vamos encaminhar, vão ligar para você.
2: Sim,
3: e
2: padre.
3: Será a última internet. Você acredita nisso?
2: Eu acredito nisso, padre.
3: E você vai um dia, lá no santuário, você vai proclamar a tua recuperação. Eu vou esperar por você. Você vai dizer assim, eu sou o César que falou no telefone. Deus te abençoe. Eu volto já. Filhos e filhas, nós assumimos um compromisso e você anote no seu grupo de oração, César, de Campo Largo, a libertação completa. Amém. Eu volto já.
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0: Querido povo de Deus do Brasil e do mundo, você percebeu o que aconteceu? Uma pessoa que está no fundo do poço liga. Tem coragem de dizer o nome e a cidade. Eu assumo de levar no meu coração como intenção. Vamos como obra, e a obra ela é a caridade. Um dos pilares do carisma da obra evangelizar é preciso, é a caridade e a intercessão. Nós vamos encaminhar, mas me ajudem a rezar. E eu acredito piamente que um dia, quando a gente menos esperar, ele vai se apresentar e eu quero que seja numa missa. Ele vai dizer, sou César e já estou há tanto tempo limpo. Amém. Minha saudação Campo Largo, aplicativo, Rádio Evangelizar FM, Clube FM, TV Evangelizar, canal 16, NET 13. Nosso arcebispo, Dom José Antônio Peruso, de Curitiba. Rezem comigo na intenção do César de Campo Largo. Querido povo de Deus, eu falei e repito, sei que muitos questionamentos estão surgindo. Pessoas que partilharem sobre a leitura orante, ó, me tocou. Eu vou soltar na hora certa. Eu primeiro quero escutar tudo. Na hora certa, sem pressa. Por isso que eu não estou soltando nada. Se você tem perguntas, 41-3221-6060. Se eu perceber que dá para fazer uma experiência de Deus, farei. Se não, farei um material à parte, aviso onde vai estar no YouTube, com as respostas às perguntas. Ok, equipe? Vocês estão atentos a isso? Então vamos lá. Bíblia aberta, cartilha de oração.
1: Santo livro.
0: É, povo de Deus.
1: Santo livro. Santo
0: este,
1: livro.
0: Este programa não é de entretenimento. Ó a palavra de Deus aqui. É leitura orante, já no Evangelho. Agora, Jó, capítulo 5, versículo 17. Perdão, capítulo 4. Perdão, desculpe, capítulo 4. Padre, o senhor pulou um pedaço. Eu fui na essência do texto. Ontem, só quero lembrar, foi capítulo 4, do versículo 1 ao versículo 11. Se perdeu, vai lá no YouTube e vê o que o primeiro amigo Elifar disse. Jó, você cometeu algum erro. O argumento de Elifar. Você lembra de alguma pessoa inocente que não tem, que tenha caído na desgraça? Ou alguma pessoa honesta que tenha sido destruída? Se você está onde está, esse é a consequência do argumento. É porque você pecou. Agora, pulamos uma parte, capítulo 4, 17. Seguintes. Capítulo 5, 17, seguintes. Perdoe-me. É que eu estou ainda com efeito da partilha. Feliz é o final do discurso de Elifar. Elifaz. No final do discurso, depois de ter jogado na cara de Jó, se você está nesse estado, é porque merece. Fez algo contra Deus. Capítulo 5, versículo 17. As mãos de Deus curam. Versículo 17. Feliz é aquele a quem Deus corrige. Por isso, não despreze o castigo do Deus Todo-Poderoso. Ele vem na mesma linha. Não mudou a linha. A linha é, você pecou. Deus está te ferindo. Não tire consequências, não tire já soluções que não são reais. Me dê tempo. Feliz é aquele a quem Deus corrige. Por isso, não despreze o castigo de Deus, do Deus Todo-Poderoso. Versículo 18. Deus fere, mas Ele mesmo faz curativo. Ele machuca, mas suas mãos curam. Vamos voltar. É muito sério isso. Ele está terminando o discurso. Feliz é aquele a quem Deus corrige. Por isso, não despreze o castigo do Deus Todo-Poderoso. Deus fere, mas Ele mesmo faz curativo. Ele machuca, mas as suas mãos curam. Vez após vez, Deus salvará você do perigo e não deixará que nem o mal lhe aconteça. Em tempo de fome, Deus não deixará que você morra. Em tempo de guerra, Ele o salvará da espada. Versículo 21. Ele o protegerá das más línguas. E você não terá medo quando houver destruição. Você se rirá quando houver violência e faltarem alimentos. E não terá medo dos animais selvagens. Versículo 23, continua o mesmo raciocínio. Nos seus campos, as pedras não estorvarão. O arado e os animais selvagens não atacarão. Você que é mais do interior vai entender. Quando vai passar o arado, pedra faz com que tinha que fazer que o cavalo desvie. Hoje até o trator tem que desviar das pedras. Então veja, diz assim: nos seus campos as pedras não estorvarão o arado e os animais selvagens não atacarão. Na sua casa você viverá em paz, e quando contar as suas coisas não vai achar falta de nada. Você terá muitos filhos, e os descendentes serão tantos como as folhas do capim que pastam. Você vai morrer velho e forte, como um feixe de trigo colhido no tempo certo. Jó, atenção, versículo 27. Jó, a vida nos ensina que é assim. Essa é a verdade, pense nisso, para seu próprio bem. Por isso eu falei, o discurso começa bonito, mas quer reforçar o mesmo ponto. Você errou. Mas este texto maravilhoso, à luz de Jesus Cristo, pode ser entendido diferente. Senhor, os inocentes sofrem. E não é um castigo, porque sois um Deus bom. O inocente sofre, porque o mundo é cruel. É verdade, Senhor. Permite que somos feridos, mas nem sempre esta permissão vem, porque a pessoa está em pecado, mas para provar o amor. Por isso, Senhor, eu creio, Deus fere, mas Ele mesmo faz o curativo. Eu volto concluindo esse pensamento e esta oração. Volte comigo.
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3: Hora certa.
4: 10h36.
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0: Senhor, eu retomo esse discurso do amigo de Jó. Ele faz, mas não concordo com ele. Porque eu sei a luz de Jesus Cristo, a luz de Jesus Cristo. Eu olho, Senhor, e vejo que permites, Senhor, que sejamos tentados, mas não sois o autor da tentação. Que sofremos doenças, mas não sois o autor da doença. Senhor, o teu amor me cura. A contingência humana nos leva a doenças, flagelos, tribulações, tentações. E até temo, tudo acontece segundo a tua permissão. Mas, Senhor, nada é permitido por ti se algo de bom não for tirado. Então eu me rendo ao teu amor. E eu creio, à luz de Jesus Cristo, que serei curado pelas tuas mãos, que serei curado nas minhas dores e nas minhas feridas. Amém. Amém. Rita, que a paz de Jesus esteja com você. Alô, Rita. Alô.
1: Alô, padre.
0: Tudo
1: Alô,
0: bem?
1: Padre.
0: Bom dia, Deus
1: Tudo
0: abençoe.
1: Bem. Bom dia, padre, eu sou bênção.
0: Você fala de onde, Rita?
1: Eu falo de Itaberá, estado de São Paulo.
0: Itaberá, estado de Sim. São Paulo. Como é que você me acompanha ali em Itaberá?
1: Eu acompanho pela Siqueira Campos, é Bom Jesus.
0: Tá bom. É Rádio Bom Jesus de Siqueira Campos, tá certo? Diga lá, Sim. Rita.
1: Padre, eu tô passando um problema assim, uma situação difícil, sabe? Desde de outubro do ano passado que eu entrei em depressão.
0: Tá.
1: É assim, tô com 20 anos de casada, né?
0: Sim.
1: E eu já tive 4 gestação, só que não vai pra frente, sabe?
0: Entendi.
1: É, uma chegou 3 meses, os outros não vai, entendeu? É 8 semanas, assim, não passa disso.
0: Você tem, se engravida, mas não consegue chegar ao final.
1: E o
0: que os médicos falam pra você, querida?
1: Padre, uns falam que é diabetes, que eu tenho diabetes, né? Outros falam que eu também tenho um pouco de pressão alta, às vezes eu controlo, às vezes é descontrolado.
0: Entendi.
1: E também já foi revelado que a palavra de maldição foi que eu fui rejeitada pela minha mãe.
0: Não, não, ela... não, não, não, não, não. Não fale isso, não. E quem te falou não tem autoridade para isso.
1: É, padre, foi
0: verdade. Me perdoe dizer isso. Eu não sei quem te falou e não me conte. Mas quem te falou isso não tem autoridade para isso. Porque a maldição não age assim. Continua.
1: E minha mãe, ela não queria que eu tivesse filho. Ela falava assim, ah, você não vai ter filho, eu vou morrer e não vejo filho seu. E na verdade ela morreu e não viu mesmo, né? E depois que ela faleceu, eu fiquei grávida. Eu gestei, né, uma criança com... 3 vezes, era uma menina. Mas daí morreu no ventre, né?
0: Entendi.
1: Aí o último foi agora em 2024. Foi com 8 semanas.
0: Tá.
1: Que também não segurou, padre. Já é 4 filhos já.
0: Quantos anos você tem, Rita?
1: Padre, agora eu estou com uma idade bem avançada. Eu já estou com 47 anos agora.
0: Tá. Para Deus nada é impossível, mas. Eu acredito que nós vamos ter que conversar um pouquinho. Eu acabei de te dizer sobre a maldição. Você acha que tua mãe foi uma mulher ruim?
1: Padre, ela não foi uma mulher ruim, mas ela me rejeitou. Às vezes ela não queria ouvir a minha voz. Ela colocava a mão nos ouvidos para não ver. Ela não queria. Ela me batia muito, xingava, entendeu, padre?
0: Entendi.
1: Ela não foi uma mulher ruim, é porque também ela era uma pessoa doente mental. Ela tinha um problema de saúde.
0: Eu ia te falar isso.
1: Gravíssimo.
0: O primeiro ponto, minha mãe era uma doente. Então, comece por ali. Então, eu queria que você, primeira coisa, perdoasse tua mãe.
1: Sim, padre.
0: Que você diga comigo agora, Jesus.
1: Jesus.
0: Eu fui rejeitado pela minha mãe.
1: Eu fui rejeitada pela minha mãe.
0: Eu apanhei muito da minha mãe.
1: Eu apanhei muito da minha mãe.
0: Mas eu a perdoo.
1: Mas eu a perdoo.
0: Nossa Senhora.
1: Nossa Senhora.
0: Eu sinto teu amor.
1: Eu sinto teu amor.
0: O que minha mãe não me amou.
1: O que minha mãe não me amou.
0: Eu sinto teu amor, Nossa Senhora.
1: Eu sinto teu amor, Nossa Senhora.
0: Eu perdoo a minha mãe.
1: Eu perdoo a minha mãe.
0: Porque ela tinha as perturbações.
1: Ela tinha as perturbações.
0: Ela não agiu.
1: Ela não agiu.
0: Em sã consciência.
1: Em sã consciência.
0: Rita.
1: Senhor.
0: Se, olha, parta do princípio assim. Se você mesmo disse que ela não, ela tinha os problemas dela, se acha, se você acha que Deus ia confirmar, porque você acabou de ouvir eu falar que Deus, sim, nada acontece com a gente sem a permissão de Deus. Você, sim, concorda com isso?
1: Concordo.
0: Tá. Por mais que a tua mãe fez, falou uma maldição para você, você nunca vai ter filho, você acha que Deus permitiria, desculpe a palavra, que uma pessoa doente da cabeça, desequilibrada, ele ia permitir que a palavra dessa mulher teria peso na tua vida?
1: Não, padre, eu acredito que não, né?
0: Então,
1: porque a era muito,
0: então você vai
1: era
0: tirar isso.
1: Perturbada.
0: Então você vai tirar isso da cabeça. Então você não está amaldiçoada. Diga, eu não sou amaldiçoada.
1: Eu não sou amaldiçoada.
0: Eu não estou amaldiçoada.
1: Eu não estou amaldiçoada.
0: Minha mãe.
1: Minha mãe.
0: Que descanse em paz.
1: Que descanse em paz.
0: Eu a perdoo.
1: Eu a perdoo.
0: Agora, Rita, por mais, sim, que você queira muito uma filha, um filho biológico, sim, não, pai, estou dizendo que é impossível. Minha mãe me teve com 43, sim, anos.
1: Sim.
0: Você está com 47, pode ter filho. Santa Isabel teve filho já com idade. Só que você tem dois agravantes. A diabetes, sim, e pressão alta.
1: É.
0: Você nunca falou...
1: Só que agora está controlando a pressão, né, padre? Agora está... Tá.
0: Você nunca pensou... Você nunca pensou com o teu marido em adotar?
1: Não, que... padre, esse caso não vem, não. Porque ele já tem um sobrinho adotado e não deu certo. Daí ele coloca na cabeça que não vai dar certo também. Daí ele não quer, né, padre?
0: Entendi. Entendi, filha. Você já, já vem de uma história bastante machucada, né?
1: Vem. Coitado do rapaz, passa mal com o rapaz ele entrou nas drogas, sabe? É um,
0: entendi,
1: problema, sabe?
0: E aí ficou a experiência negativa. Agora eu vou dizer pra você, eu entendo que teu marido não queira, mas, sim, isso é uma exceção. Existem muitos filhos do coração que são verdadeiros anjos de Deus na vida. Mas eu entendo os traumas do seu marido.
1: Uhum.
0: Rita.
1: Senhor.
0: Vamos rezar a Deus. Mas
1: bom,
0: eu,
1: padre,
0: que pelo menos a nossa ligação te põe algo na cabeça.
1: Sim.
0: Você não tem, você não é amaldiçoada.
1: Não, padre. Minha mãe era doente, né? Eu entendo o lado dela, né?
0: Isso. Faça as, sim, pazes com a sua mãe no céu.
1: Faço, padre. E ela disse que se arrependeu, né? Ela contou pro meu irmão que tinha se arrependido do que fez comigo, né? Porque, coitada, ela batia muito, xingava, batia, empurrava. Mas...
0: Na época não tinha acesso a tantos remédios, filha. Hoje, as pessoas continuam a ser agressivas e desequilibradas. Mas hoje, uhum, é muito mais fácil conseguir um remédio para bipolaridade, muito mais fácil para depressão, para agressividade, para mudança de humor. Antes tudo era muito, uhum, difícil, Rita. Levarei seu nome até Fátima, até,
1: sim,
0: o santuário de Nossa Senhora de Fátima. E se você quer deixar mais alguém, algum nome?
1: Ô, padre, eu quero falar sobre só uma coisa, né, que eu esqueci de falar pro senhor. Pode,
0: okay,
1: falar?
0: Então você vai ter que esperar. Espera, você vai ter que esperar o intervalo. Eu volto e você fala. Eu sinto que se precisa, eu vou deixar você falar. Não é comum, mas fique na linha, eu volto falando com você. E volto, querido povo de Deus, com a restauração do coração. Voltamos já.
2: 10:49. 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

0: Daqui a pouco nós vamos para o nono dia da novena. Mas antes, eu estou com essa filha de Deus com um sofrimento muito grande. Você percebeu? A simplicidade e ao mesmo tempo a fé. Filha, você queria falar alguma coisa, Rita? Pode falar.
1: Padre, então, esse mês que ela me batia tanto, um dia eu falei isso pra ela, por causa do sofrimento.
0: Ah.
1: Eu falei, pai, também eu não quero ter filho. Se for pra ter tanto sofrimento, eu não quero. Eu falei, no momento da raiva que ela me bateu tanto, eu falei, se tiver eu mato. Mas olha, padre, que arrependimento que eu fiz. Eu tinha 14 anos isso.
0: E isso tá dentro da tua cabeça, você lembra sempre disso?
1: Então, e foi revelado que eu não conseguia me perdoar, porque Deus me perdoou, mas eu não consegui, eu achava muito forte a palavra, padre, eu não me conseguia me perdoar, entendeu?
0: Qual foi a frase que você disse?
1: Eu falei assim, que não queria ter filho, se tivesse ia matar o filho.
0: Filha, da mesma forma que a sua mãe, eu pedi para você perdoar a sua mãe, você tem que se perdoar. Filha, você tinha 14 anos, você estava levando uma surra. Você estava apanhando. Você acha, acredita em mim. E eu te pergunto, você acha que Deus, que é só bondade, levou a sério o que você falou?
1: Não.
0: Claro que não, filho. Claro que
1: não.
0: E eu pergunto uma coisa, para você se perdoar, você já se confessou isso com o padre?
1: Já várias confissões já fiz de perdão.
0: Então, toda vez que vier essa bater essa frase na tua cabeça,
1: uhum.
0: Você já falou comigo agora. Você vai dizer assim,
1: sim,
0: Jesus, tira este pensamento.
1: Tira esse pensamento.
0: Jesus, que eu consiga me perdoar.
1: Que eu consiga me perdoar.
0: Amém. Filha, você está com tanto sentimento de culpa.
1: Sim, pai.
0: Larga isso, filha. Você deve sofrer demais com isso.
1: Sofro, padre, muito. Muita rejeição, muito.
0: Eu levo o seu nome.
1: Coisa ruim.
0: Olha, eles vão ligar para você. Se você aceitar, nós vamos tentar pedir. E nós temos uma parte da associação que às vezes são psicólogos, psiquiatras, também como nutricionistas, advogados, juízes e nutrólogos, que às vezes oferecem gratuitamente um atendimento. Você vai falar, mas eu não tenho condições de ir aí. Hoje, online, muita coisa acontece. Eu vou dizer para você, muitas das minhas consultas da coluna, eu fiz online. Então,
1: sim,
0: a nossa equipe pode ligar para você?
1: Então, padre, na verdade eu já estou passando para a psicóloga, né?
0: Está te ajudando?
1: Está sim.
0: Então tá bom. Então continue. Então tá bom. Então continue. Que Deus te abençoe. A Rita de Itaberá, São Paulo, meu Deus. Mas é muito sofrimento. Rádio Bom Jesus de FM de Siqueira Campos, Frei Carlos Gonzaga Vieira, Diocese de Itapeva, São Paulo, Dom Eduardo Malaspina. O sofrimento é muito. Eu já vou para a novena, mas só dizer que hoje é aniversário de Dom Admir Antônio Mazzali, bispo de Erechim, Rio Grande do Sul. Dom Luiz Antônio Lopes Rico, bispo de Itapetininga, São Paulo. Clube FM, Córrego Fundo, Minas Gerais. Jangadeiro FM, Iguatu, Ceará. E domingo, Rádio Maragogipe, FM Maragogipe, Bahia. Que São Simão Stock interceda por nós. Eu tinha até preparado falar sobre ele, mas o mais importante, eu acredito que era conversar com a Rita. São Simão Stock vai interceder por ela. Juntos, semana que vem, nós vamos começar a novena de Santa Rita das Causas Impossíveis. Hoje, o nono dia. Jesus das Santas Chagas, restaurai meu coração. Jesus das Santas Chagas, restaurai meu coração. Nono dia. Jesus das Santas Chagas, restaurai meu coração. Deus de misericórdia e renovação, venho diante de ti com o coração em ruínas, clamando por teu sopro de vida sobre o que se quebrou. Restaura em mim o que o tempo desgastou, o que a dor silenciou, o que a esperança esqueceu. Onde há cansaço, traz vigor. onde há ferida, derrama cura. Onde há vazio, preenche com sentido. Refaz meus passos, reconstrói meus sonhos, renova minha fé. Tu és o Deus que faz tudo novo. Então, faz de mim um novo ser, com raízes mais profundas, com amor mais inteiro, com paz que ainda que não se abale. Jesus das Santas Chagas, restaurai meu coração. Jesus das Santas Chagas, restaurai meu coração. 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E eu termino com a frase que é muito forte hoje. E diante desse atendimento último, não desmerecendo os outros, muito pelo contrário, não esqueçamos, gente. Assuma comigo rezar, por favor. Não dou conta sozinho, não. Às vezes, rezem um pouco mais por mim. Estou falando sério. Você não sabe o que é esse atendimento. Você não sabe o que é estar aqui. Também é uma carga negativa que vem em cima de mim. Além de tudo que a gente faz, rezem por mim. Mas também rezem pelo César, que hoje abriu o programa, e reze pela Rita. Deus fere, mas Ele mesmo faz o curativo. Ele machuca, mas Suas mãos curam. O Senhor esteja convosco. Ele está no meio de nós. Abençoai, Senhor, a água, a roupa dos enfermos, as fotos de família, o final de semana, a ascensão do Senhor. Por intercessão de Nossa Senhora de Guadalupe, São Pio de Pietrelcina, em nome do Pai, do Filho, do Espírito Santo. Amém. Termino com um clipe. Rezem por mim. Pedi e recebereis.
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0: 53, 11 e 1. 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
1: 11:15. 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
1: Hora certa.
2: 11:28.
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0: 11:45.
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1: Meio dia e um.
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2: Querido amigo, querida amiga, e vamos orar a São Miguel Arcanjo, que te proteja, que coloque um anjo da guarda sobre você e que proteja também as almas nos céus. Ore comigo, pense no seu familiar já falecido, pense em você que agora está vivo e que precisa da proteção de Deus. Oração a São Miguel Arcanjo. Glorioso Príncipe do Céu e Protetor das Almas, eu vos chamo e invoco para que me livreis de toda a adversidade e de todo o pecado, fazendo-me progredir no serviço de Deus e conseguindo-me dele a graça da perseverança final, que me faça gozá-la eternamente. Amém. São Miguel Arcanjo, protegei-nos no combate, cobri-nos com vosso escudo contra os embustes e ciladas do maligno. Subjugue-o, Deus, instantemente pedimos. E vós, príncipe da milícia celeste, precipitai ao inferno a Satanás e a todos os espíritos malignos que andam pelo mundo a perder as almas. Amém. O Senhor esteja convosco. Ele está no meio de nós. Pela intercessão de São Miguel Arcanjo, nosso padroeiro, desça sobre você, sua família, a sua refeição, o seu trabalho, a sua vida, a bênção do Deus Todo-Poderoso, Pai, Filho e Espírito Santo. Amém.
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0: boa tarde pra você nesse sabadão, hoje 16 de maio de 2026. Aqui sou eu chegando na programação, William Silva, até logo mais às 3 da tarde. Fica ligadinho no melhor som da cidade. Tamo junto na 90.1.
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1: Sim, senhoras e senhores, ótima tarde para você conectar e para você sintonizar, onde quer que você esteja, os quatro cantos da nossa querida Santos Dumont região, aqui a terra do pai da aviação, e você também ligado pela internet, você ligado pelos 90,1 do radinho, você ligado também pela TV Multimídia, você ligado pelo aplicativo Rádio Cultura, você no Radiosnet, né? Não importa, o que importa é que você tá aqui, conectado, sintonizado com a gente. E a partir de agora vai ficar comigo o William Silva aqui na programação da 90,1, levando só o melhor, viu? Todas as músicas estão bombando aí na internet, todas as músicas estão bombando em todas as rádios do Brasil. Vão desfilar aqui no Agito Cultura, nesse sabadão, 16 de maio de 2026. Obrigado mais uma vez pela sua sintonia, onde quer que você esteja, você que está aqui em Santos Dumont, as cidades vizinhas também, um abraço para vocês. O pessoal também das zonas rurais. Abraço a galera da zona rural, né? Todo mundo ligado. Aquele abraço, viu? Você que tá ligado, ó, Aracitaba. Pessoal que tá ligado lá em Cachoeirinha, boa tarde. Boa tarde pra você também de São Bento. Todo mundo ligado comigo, inovadores. Um abraço pra galera que tá ligado em São João da Serra. Valeu, um abraço. Você também do Rio Pinho. Pessoal de Recém-Vindo. Conectado com a gente em Tabuleiro, pessoal de Patrimônio da Serra, todo mundo conectado com a gente lá em Formoso, valeu, onde quer que você, todas as zonas rurais, né? É muita gente conectado aqui no som da 90,1. Obrigado pelo carinho e pela sintonia. Os bairros também conectados, né? Você que tá aqui no centro, pessoal que tá lá no João Paulo II, boa tarde. Você que tá ligado também lá na Francesa, pessoal que tá ligado aí na Barra. Um abraço também pra você que tá no Córrego do Ouro. Aquele abraço pra galera da Ponte Preta. Um abraço também a galera aí ligado no bairro São Miguel. Obrigado, viu? Onde quer que você esteja. É muita gente. É muita gente conectada via internet, viu? Pessoal de Obank. Aquele abraço. Ô, Barbacena. Barbacena tá rolando festa, né? É, daqui a pouquinho nós vamos falar, né? Abraço aqui pra toda a galera ligadinha em Juiz de Fora. Ei, abraço pra galera ali em Juiz de Fora, né? Obrigado pelo carinho de vocês, viu? Pessoal aí de São João del Rei. Alô, Barroso! E hoje, dia 16 de maio também, um abraço super carinhoso pra todos os garis. Hoje é dia do gari! Hoje é o dia do profissional que faça chuva ou faça sol. Ele tá lá limpando pra deixar a cidade bonita e nos trinques, né? Então aí a todos os garis, a toda a galera que trabalha na limpeza urbana, o meu abraço, parabéns e o meu muito obrigado por deixar a nossa cidade aí limpinha, né? É, abraço, viu? De vez em quando a gente tá lá no posto de saúde, a gente tá lá pelas ruas lá de Santos Dumont, a gente vê a galera lá de amarelinho, dando aquele trato nas ruas, né? Aquele abraço, viu? Aquele abraço aí pra toda essa galera aí da limpeza urbana. Galera que deixa aí a nossa cidade Santos Dumont nos trinques, viu? Vamos começar! Hoje tem muita coisa, viu? Hoje, daqui a pouquinho tem esporte. Daqui a pouquinho tem também o seu pedido musical pelo 3251-1580. Pode mandar aí a sua mensagem no WhatsApp Cultura. Vamos começar!

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10: 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De volta aqui no Agito Cultura, meio-dia 22 minutos. Obrigado aí pela sintonia. E você mandando um recado pelo WhatsApp 3251580. Antes, deixa eu mandar um abraço pra galera que eu tô devendo, né? Meu amigo Sérgio Oreia. Galera do Sérgio Oreia. Grande Sérgio Oreia, tá ligado comigo, rapaz? Bairro São Sebastião, galera da Capitão Neston, um abraço aí. O Sérgio Oreia me puxou a orelha. Porque eu não mandei abraço pro Sérgio Oreia. Tá bom, tô mandando um abraço aí pra vocês, viu, Sérgio? Um abraço aí a galera. Tá lá em bairro São Sebastião, ali pertinho da rua, né? Só virar a rua ali e já encontra com o meu amigo Alonso Marcos. Alô, Tio Marcos! Aquele abraço pra galera da oficina, né? Um abraço aí pra todo mundo. E também o meu amigo Amelo também tá lá, né? É tudo perto ali, é tudo perto, é a galera que tá ligada. Um abraço pra toda essa galera ligadinha com a gente, hein?
11: Príncipe! Ô príncipe! Príncipe, ano que vem é seu aniversário, sábado,
10: ai,
11: né?
10: Ai,
11: príncipe!
10: Nossa! Oi!
11: Quer, sabe o quê?
10: Ah!
11: É. Música do Bebeto!
10: Bebeto?
11: Menina Carolina! Tá olha, bom?
10: Deixa eu ver se eu tenho aqui.
11: Ó, um abraço pro pessoal aí, concebida, todo mundo nas princesas, na rainha, no rei, tá bom? Vem, Hulk!
10: Vem, Hulk! Quem que é o Hulk?
11: Fusão, hein?
10: É.
11: Pois é, príncipe.
10: Ai,
11: então,
10: ai, ai, será?
11: Bom domingo pra nós. Bom sábado, aliás. Pra nós. Um abraço a nossa Tota Miniguel. Tá bom? Nossa Tota Miniguel. Nossa Lelê. Valeu, príncipe. Então é isso aí. Pode vir. Todo mundo aí dessa cidade maravilhótima. Tá bom,
10: Cris?
11: Valeu,
10: Cris! Oi, Graci! Você tá lá no Rio de Janeiro, né?
11: Oi! Um abraço pro Pica-Pau, cara. Pica-Pau nosso daí.
10: Grande Pica-Pau, hein? Fala a verdade.
11: Isso aí,
10: Cris! Eu tenho uma pra contar.
12: Enviar. Pausar. Enviar.
10: Enviar, pausar. Enviar, pausar. Sim, um abraço pra você e pro Marola. Você pediu essa daqui, eu tô procurando essa aqui, Bebeto. Que isso, cara? Essa daqui eu vou ter que procurar aqui no meu playlist aqui, mas não tô achando não, mas ó. Deixa eu contar uma do Pica-Pau. Agora o novo uniformezinho nosso lá chegou. Ficamos bonitos nos trincos, mas o Pica-Pau ficou feio, paredeiro! Agora vai ter que usar chapéuzinho.

0: Diogo, The Weeknd, Blue Slide, do mesmo também, o Wesley Safadão, malandra, vai mandando seu recado pelo 3251580 na volta do break. Tem mais a Distrito Cultura, lembrando você, hoje a gente ainda vai falar de esporte, vamos falar tudo que tá rolando, Campeonato Brasileiro, Série A, Série B, tem time mineiro na lanterna do Série B que tá complicado, hein? Daqui a pouquinho eu te conto quem é, então não sai da sintonia, daqui a pouquinho eu volto, hein?
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3: 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Estamos de volta aqui no Agito Cultura. Você sabe, WhatsApp Cultura valendo para você, 3251-1580, Agito Cultura, que vai até as 3, né? Tem muita coisa ainda, viu? Um pouquinho nós vamos falar de futebol. Hoje também tá em Baú da 90.1, que hoje tá interessante. O Baú tá legal hoje, viu? Não perde não, hein? E claro, também a sua participação pelo WhatsApp Cultura. Um abraço para todas as zonas rurais, todo mundo tá ligado aí nos sítios, nas fazendas, né? A galera aí que tá aí ligadinho aí nas zonas rurais, obrigado, viu? Pessoal lá do sítio Nova Era tá ligadinho lá comigo, o Valdir e a Luísa, família do meu amigo lá, o Valdir, né? Ligado aí no sítio Nova Era, aquele abraço. Pessoal ligadinho com a gente lá na rua, os tamancos também, grande abraço. Dona Geralda, aquele abraço, viu, para você, obrigado pelo carinho da sintonia. Abraçar toda a galera ligada no centrão da cidade de São José do Mão. Obrigado, hein? Todo mundo ligadinho aí na nossa sintonia 90,1. Oi!
4: A Silvana aqui, da Gramina. Oi, Leo. Será que você poderia passar para mim essa... te perguntar se... Você sabe se já acabou a greve dos caminhão do lixo?
3: Acabou, porque acho que acabou. Eu acho que sim, não sei.
4: Diz que estava de greve. Você sabe me informar se acho que já está de greve?
3: Eu
4: se
3: acho...
4: vão passar nas ruas para pegar os lixos? Dá para você me mandar mensagem me informando? Ou falar aí no ar se está de greve mesmo? Porque a gente coloca e eles não passam, aí fica ruim. Tá bom, Willi? E se der, você toca pra mim Café e Amor com... Esqueci o nome do cantor agora. Não me lembro. Café com Amor com... Não me lembro. Eu ofereço pra minha mãe Maria Gomes, tá? Todos vocês aí. Valeu, tchau.
3: É o Gustavo Lima. Ó, eu acho, amiga, eu acho que já terminou a greve sim, tá? Eu acho que a galera aí já tá passando aí nos bairros pra recolher o lixo. Eu acho, não sei. Se alguém tiver uma informação aí mais atualizada, manda no meu WhatsApp aqui pra gente informar a galera aí. Mas eu acho que já tá tudo normalizado, tá bom, minha amiga? Aquele abraço aí pra você, obrigado aí pelo carinho da sintonia. Bom sabadão, bom sabadão.

0: Mais um Natanzinho aqui na frequência 90,1. Também o Gustavo Lima também passou por aqui, né? É, por enquanto a gente cultura até as 3 da tarde, claro. Tô esperando você. 3251-1580 pra você mandar o seu recado, mandar o seu abraço. Se tiver alguém fazendo aniversário nesse dia 26 de maio. É, no dia 16 de maio, né, William? 26 não, calma. Esse é dia 16 de maio, hein? Manda pra cá parabéns, a gente também vai fazer aquela festa. Ó, vou pro break, sabe por quê? Porque na volta do break eu vou te contar. É, na volta do break tem esporte, agito e cultura. E olha, eu vou te falar que tem time mineiro na zona da degola. Time mineiro aí que, ó, é tradicional de Minas Gerais, hein? E tá passando um perrengue aí pra cair, hein? Tá difícil, hein? Daqui a pouquinho eu te conto quem que é, tá? Não sai da sintonia, não. Que daqui a pouquinho eu volto com mais Agito Cultura.
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4: Tamo de volta, hein? Agito Cultura. Olha, pra você aí participar, já sabe o WhatsApp, 3251-1580. Agora tá na hora da gente falar aqui de esporte no Agito Cultura. Você sabe que aqui por volta de 10 pra 1, 1 da tarde, é hora da gente dar aquela paradinha e atualizar aqui sobre o mundo do esporte. O Brasileirão Série B abrindo hoje a 9ª rodada do Campeonato Brasileiro Série B. Série B disputadíssima, viu? Hoje abrindo a rodada, o América Mineiro. América Mineiro que vai jogar fora de casa no estádio 1º de maio. São Bernardo e América Mineiro abrindo a rodada às 4 da tarde. Hoje também às 4 da tarde, Operário do Paraná vai encarar o Náutico. No estádio da Serrinha, 6:30 da tarde, o Goiás vai encarar o Botafogo de São Paulo. Goiás em casa, né? Hoje às 8:30 na Arena Pantanal, Cuiabá encarando o Novo Horizontino. Amanhã tem Mineiro também, o Atlético São João del Rei encarando amanhã o Juventude. Amanhã 6 da tarde, Vila Nova e Avaí. Na Arena Castelão, amanhã 6:30, Ceará e Fortaleza. Amanhã 6:30 da tarde, o Criciúma vai encarar aí o Atlético Goianiense. Na Ilha do Retiro, o Sport em casa encarando o CRB. Fechando a rodada segunda-feira, no Moisés Lucarelli, a Ponte Preta que vai encarar aí o Londrina. Vamos lá pra rodada, pra tabela do Brasileirão. A 9ª rodada então abrindo hoje. Por enquanto, São Bernardo primeiro colocado, 16 pontos. Sport é o segundo com 16. Fortaleza é o terceiro com 15 pontos, o Náutico, o quarto colocado, 13 pontos, em quinto na tabela, o Vila Nova com 13 pontos. Na zona de rebaixamento, o CRB com 8 pontos, a Ponte Preta com 7 pontos, o Londrina com 5 pontos e continua a história do América, o Mequinha Mineiro, lanterna do campeonato, 2 pontos, situação complicada, né? América que, como eu falei, vai jogar hoje fora de casa e na rodada anterior, o América que não se deu muito bem, né? Perdeu aí de goleada lá nos Aflitos pro Náutico 4-0. O América Mineiro aí tá complicadíssimo na Série B, tá correndo aí um sério risco, hein? Agora vamos falar de Série A, porque a 16ª rodada também vai abrir hoje na Série A, na Arena MRV. O Atlético Mineiro jogando em casa contra o Mirassol 6:30 da tarde. No Beira-Rio, o Internacional encara o meu querido Vascão vai jogar fora de casa. Boa sorte pro meu Vascão, hoje 6:30. No Maracanã, Fluminense São Paulo, 7 da noite, na Arena Barueri. Tem Mineiro em campo, hein? Na Arena Barueri, o Palmeiras encara o Cruzeiro. Na Neoquímica Arena, jogos de amanhã, Santos e Coritiba. Amanhã, no Engenhão, Botafogo jogando em casa contra o Corinthians. Amanhã, lá na Fonte Nova, o Bahia recebe o Grêmio. Amanhã, 6:30 da tarde, o Red Bull Bragantino recebendo o Vitória. Amanhã, na Arena Condá, Chapecoense recebendo o Grêmio. Fechando a tabela, amanhã, 7:30 da noite, Atlético Paranaense e Flamengo jogando aí fora de casa. Flamengo que tá de boa, né? Vamos aqui pra tabela, ó. Na tabela o Palmeiras continua 34 pontos. É, o Palmeiras que vai jogar aí, vai ter obrigação de ganhar do Cruzeiro, porque o Flamengo tá 30 pontos, tá ali logo abaixo do Palmeiras. Flamengo segundo colocado. Fluminense é o terceiro colocado, 27 pontos. São Paulo é o quarto com 24 pontos e o Atlético Paranaense é o quinto colocado com 23 pontos. E na zona de rebaixamento, o Grêmio. O Grêmio com 17 pontos, o Mirassol com 13 pontos, o Remo com 12 pontos e a Chape, né, que vai jogar aí na Arena Condá amanhã contra o Remo, tá precisando vencer, porque a Chapecoense tá com 9 pontos, tá na zona de rebaixamento, é o lanterna do campeonato e ainda não ganhou. A Chapecoense que empatou com o Mirassol aí na última rodada 1-1, então a Chape tá precisando aí de fazer uns 3 pontinhos pra ver se sai dessa zona de rebaixamento. Então esse foi o Esporte Agito Cultura.
5: Vai, meu filho!

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1: Meio-dia e 55.
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1: Estamos de volta aqui no Agito Cultura nesse sabadão de 16 de maio de 2026. Obrigado pela sua sintonia, pela sua audiência. Obrigado pelo carinho da sua companhia, onde quer que você esteja, viu? Vamos lá pro WhatsApp. Você sabe, né? Você que manda e desmanda aqui na programação da 90.1. 3251-1580. Vamos ver quem tá chegando aqui, vai.
2: Boa tarde, manda uma música pra mim. Eu queria ouvir Barões da Pisadinha. Recairei, tá? Manda pra todos que estiver te ouvindo aí. Um grande abraço pra você. Música também pra você. Pra todos ao redor, tá? E todos que mandam música pra mim aqui, pra nós. Um grande abraço, fica com Deus. Uma boa tarde.
1: Maria Helena, minha amiga, eu acho que essa semana, Maria Helena, quantas vezes a gente se encontrou essa semana, né? É sempre bom te ver, né? A gente dá umas belas risadas. Abraço, Maria Helena. Tamo junto.

0: 5. Pizza Neto Cristiano. Tivemos também o som aí do Balões da Pizzadinha. Deixa eu falar esse recadinho aqui pra você, um convite, né, na verdade, né? A comunidade Santa Luzia, da Ponte Preta, convidando aí você, toda a sua família, para aí a Santa Missa, né, neste sábado, hoje, né, dia 16, às 4 horas da tarde, na Capela Santa Luzia, na Ponte Preta. Então, hoje, comunidade Santa Luzia, da Ponte Preta, lembrando a você, né, que vai ter aí hoje a Missa do Dízimo, às 4 horas da tarde, na comunidade Santa Luzia, na Ponte Preta. Grande abraço, viu? Abraço a todos aí da comunidade Santa Luzia. Sei que aí na Ponte Preta tá todo mundo ligadinho. 3251580, você também manda o seu WhatsApp Cultura. Já tá valendo aí a sua participação. Vamos lá, bora pro WhatsApp.
1: Olá,
0: opa! Ô, Belé!
1: Queria ouvir uma música aí contigo, do Raça Negra.
0: Raça Negra?
1: Vamos que vamos.
0: Opa, Raça Negra, Belé! Beleza, vou mandar sim, Belé. Aquele abraço aí pra você, pra galera. Todo mundo que tá ligadinho de ouvir Raça Negra, grande Pelé Dramático, rapaz. O rapaz que agora ele aposentou, né, Belé? Falou que agora ele tá de boa, né? Então tá bom, deixa eu ver. Ô Pelé, eu sei que você é um rapaz muito romântico, então eu vou mandar essa daqui do Raça Negra pra você, viu, meu irmão? Um abraço aí pra toda a galera ligadinha, tá aí o Bang. Um abraço aí pra galera do Bang.

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7: 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Estamos de volta, hein?
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7: 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Valeu pela sua sintonia, valeu pela sua audiência. Por aqui sou eu, William Silva, aqui na sua companhia até as 3 da tarde. Nesse sabadão, 16 de maio, obrigado pela audiência. E você, claro, né? Manda e desmanda, pede seu som, mande seu recado para quem você quiser nesse sabadão. Pelo 3251-1580, WhatsApp, Cultura. Antes da gente ir lá pro WhatsApp, abraçar a galera, né? Lá no bairro de São Sebastião, pessoal que tá trabalhando lá. Alô, Renata, obrigado pelo seu carinho, viu? Galera que tá trabalhando no ateliê de costura, aquele abraço para vocês aí, trabalhando, mas ouvindo a programação aqui da 90.1. Valeu, tamo junto, isso aí. Um abraço para todo mundo aí que tá trabalhando nesse sabadão. Vai, Capitão do Estúdio. Minha amiga Eunice também ligadinha com a gente. E também de mandar um abraço aqui pra galera do Uber. Todo mundo no Uber, um abraço. Ô Felipe, grande amigo Felipe. Aí no Uber, rodando a cidade de Santos Dumont, mas ligadinho no 90.1. Valeu pela sintonia.
8: Meu nome é Lázaro. Solta a música do Natanzinho lá pra nós lá.
7: Opa, valeu Lázaro! Ele tá sempre ligado, hein? Fanzaço do Natanzinho.

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0: a 1h35, ótima tarde para você desse sabadão, 16 de maio de 2026. Por aqui sou eu, William Silva, na frequência 90.1 aqui na Cultura. E claro que você também manda e desmanda junto com a gente, né? Manda o seu áudio pelo WhatsApp Cultura 3251-1580. De qual bairro que você tá ouvindo a nossa programação, de qual cidade, né? Igual aqui o próximo áudio é lá de Juiz de Fora, lá de Benfica. Fala, meu irmão! É o Wanderson.
2: Pra você tocar, por gentileza pra gente aí, Isa Pesadão. Oferecer pra todos os companheiros, amigos da Sotep.
0: Beleza, valeu, Wanderson. Abraço aí pra galera de Benfica. Todo mundo ligadinho aí na programação 90.1.

0: aqui na programação da 90 Bandua. Essa música aí que tá sucesso, né? Tá estourada aí em todas as rádios e claro, né? Tem que tá aqui também na cultura, né? 3251580. Vamos lá, vamos de áudio. Você, claro, né? Mandando e desmandando aqui na programação, mandando seu áudio pelo WhatsApp Cultura.
1: Fala aí, Francisco Capão. Boa tarde. Beleza pura. É tu mistura, você mistura. É, tudo mistura.
0: Ô, Júlio,
1: ele tá falando aqui o Zé Rodrigues lá pra sentar.
0: Zé Rodrigues, é.
1: Olha assim, oi. Dá pra você tocar um pouco aí, uma música.
0: Opa, manda!
1: Eu vi a música aí do Gustavo Lima. Diz que eu não sou vagabundo, Gustavo Lima. Diz que eu não sou vagabundo, fazendo favores. Pensa você, pra sua família, pra Tata Meneghel, pra Alessandra Batista, João Batista, Edson Palma, Sérgio Rodrigues. Eu ofereço para todos os ouvintes. Oi, Nacir.
0: Oi.
1: Sexta-feira eu tô cumprimentando uma primavera.
0: Aniversário.
1: Sexta-feira.
0: Sexta.
1: Tô completando mais uma primavera, fazendo favores.
0: É, coisa boa.
1: Aniversário.
0: Opa.
1: Oi, Nacir.
0: Beleza.
1: Alô, tô de bom. Boa tarde. Bom sabadão pra todo mundo aí.
0: Cadê o parabéns pra ele, produção? Pô, sexta-feira é aniversário dele, quem falou? Vai, vai. Aê! Ah, meu irmão, um abraço pra você, parabéns. Felicidades pra você nessa nova data que se inicia.
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1: a... Manda um abraço aqui pra galera ligadinha comigo no Quarto Aposto. Sei que ela tá ligada lá comigo. Alô, Hortência, aquele abraço pra você. O Reinaldo Bahia, a galera do Quarto Depósito ouvindo aí a nossa programação. Lá no Quarto do Ouro também, meu amigo Edson, Pedro Nunes, a galera que tá ligada com a gente. Valeu! Um abraço pra galera aí do Corrego do Ouro. E também, falei de Juiz de Fora aqui, o pessoal lá do Jardim Natal também ligadinho. Minha amiga Ana Lúcia e o Paulo Roberto, ligadinho aí, valeu! Juiz de Fora, aquele abraço aí pra galera do Jardim Natal.
2: Oi, boa tarde.
1: Oi!
2: Quem fala é a Cláudia Bastos Antônio.
1: Ô, Cláudia, aí.
2: Gostaria de ouvir uma música com Fafá de Belém, Vermelho. Vou oferecendo aí para todos que estão sintonizados. O seu programa é maravilhoso. Eu adoro.
1: Ei, Cláudia, essa aqui é um clássico, hein? Obrigado, obrigado aí pela sua sintonia, pelo seu pedido musical. Pra gente relembrar esse clássico aqui da Fafá de Belém.

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1: Te vejo também, que recordação bacana, né? Essa música da Fofó de Belém, que fez muito sucesso, né? Fez muito sucesso, a gente recordando aqui no Agito Cultura. Vamos pro break, mas não desliga o rádio não, porque olha, na volta do break, que recordação que a gente vai falar aqui, viu? Daqui a pouquinho, o Balu da 90.1, e claro, você continua mandando o WhatsApp da Cultura pelo 3251-1580.
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1: Estamos de volta aqui no Agito Cultura e tá na hora do baú da 90.1. Hoje nós vamos, porque a gente sempre fala aqui dos aniversariantes do dia, né? Só que hoje nós vamos fazer um pouco diferente, porque, bom, hoje é 16 de maio, ontem, dia 15 de maio, completou-se 10 anos da partida deste grande cantor aqui que nós vamos falar hoje. Bom, ele que foi um dos maiores e mais versáteis intérpretes da música popular brasileira, consagrando como popstar da era do rádio lá nos anos 50. Ele que tem uma voz potente, né? Teve aquela voz de barítono, aquele timbre grave. Ele que ficou aí mundialmente conhecido também pelos palcos, a sua entrega dramática nos palcos e também o seu visual extravagante. Ele que nasceu em Niterói, no Rio de Janeiro, em uma família repleta de músicos. Iniciou-se em programa de calouros do rádio lá na década de 50 na Rádio Tupi. Fez história ao gravar o primeiro rock and roll de língua portuguesa. Isso lá em 1957, com a música Rock and Roll em Copacabana. Teve também uma carreira internacional, uma breve trajetória nos Estados Unidos com o nome de Ron Cobb. E também conheceu astros aí como Elvis Presley, Frank Sinatra. Ao longo de mais de 60 anos de carreira, ele gravou dezenas de discos. E um deles é o destaque de hoje, o mais conhecido, acho que a música mais conhecida desse grande artista. De prêmios ele teve vários. Foi o primeiro artista a receber o prestigiado Presidente Merit Award da Academia Latina de Gravação. Era mais ou menos aí como o Grammy Latino. E ele também, que carinhosamente era chamado de professor pelos colegas de profissão por conta da sua técnica impecável de cantar. Infelizmente, ele que faleceu aos 85 anos em São Paulo, vítima de complicações decorrentes de uma pneumonia. Ele que faleceu no dia 15 de maio de 2016. Então, ontem fez 10 anos da partida de Calbi Peixoto Barros, que é o destaque de hoje do Baú da 90.1.
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3: Lá. Ah, espera aí. Não. Espera aí. Pá. Conceição, eu me lembro.

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0: Mr. Jones. Fechando aí o baú da 90.1. Amanhã tem mais, viu? Amanhã tem mais outra edição do baú da 90.1, sempre aqui dentro do Agito Cultura, beleza? Continua mandando um recado, pelo 3251-1580, pedindo seu som, mandando seu toque pra quem você quiser. Daqui a pouquinho eu tô de volta com mais Agito Cultura, hein? Não sai da sintonia! Sintonizado aqui na 90.1.
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3: De volta no Agito Cultura. Agora 2 horas 23 minutos. Obrigado pela sua sintonia nesse sabadão, 16 de maio. Onde quer que você esteja ligadinho aqui na sintonia 90.1. Valeu, valeu pela sintonia. Manda um abraço aqui pra galera. Tá ligado longe de fora comigo. Valeu, Rodrigo. Um abraço pra você, meu irmão. Valeu, hein? Galera do Linhares. Valeu. Aquele abraço aí pra vocês, viu? Também abraçar aqui a galera mais uma vez, hein? Expedicionário tá que tá, é, um abraço aí pra galera da Expedicionário, obrigado pelo carinho, Aparecida, Sueli, a Penha, Cicito, São André, o Homero, essa galera ligadinha no bairro São Sebastião, e também não posso esquecer dele, o Serginho, né? Alô, Serginho Coelho, aquele abraço pra você, um abraço também pro Dito, né? Alô, Dito, aquele abraço aí pra galera aí que tá de plantão na prefeitura, na garagem, todo mundo aí ligadinho na frequência 90.1, chegando agora Dilcinho.

0: atenção você para esse convite. Vai acontecer nos dias 21, 22, 23 e 24 de maio a festa do Divino Espírito Santo na comunidade do Espírito Santo. Então, um trito preparatório dias 21, 22 e 23 de maio. Dia 21, primeiro dia, participação da comunidade São Bento. No segundo dia, dia 22, participação da comunidade Nossa Senhora Aparecida. E no terceiro dia, dia 23, a participação da comunidade São Sebastião. E na solenidade de Pentecoste, dia 24 de maio, 14h, vai acontecer a procissão com a imagem do Divino Espírito Santo, logo após a Santa Missa, com participação da comunidade matriz de Nossa Senhora das Dores. E no dia 23 de maio também vai ter leilão de prendas oferecido aí pelos devotos. Também vai ter aí leilão de gado, leilão de prendas oferecido pelos devotos da comunidade do Espírito Santo e também barraquinhas. Então, você e sua família convidadíssimos a participar na comunidade do Espírito Santo da festa do Divino Espírito Santo 21, 22, 23 e 24 de maio.
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10: Valeu pela sua sintonia nesse sabadão 16 de maio de 2026. Bora participar. Também pode mandar o seu recado, né? 3251580, manda o áudio, manda o WhatsApp e fala de onde você tá ouvindo a nossa programação 90, manda um, claro, né? Edson Som manda um abraço aí com você que manda e desmanda. Até as 3 horas, hein? Até 3 da tarde tá rolando o Agito Cultura, hein?
11: Olha, boa tarde.
10: Oi.
11: Que tá falando é o Celso Barra Santo Antônio.
10: Marcelo, né?
11: Eu gostaria de ouvir uma música, se for possível. Com a pisadinha do vaqueiro, o piseiro voltou. Muito obrigada, Oira Silva, uma boa tarde.
10: Ô, oh, rapaz, um abraço aí pra vocês, viu? Valeu, valeu pela sintonia. Claro que nós vamos mandar piseiro aqui, rapaz. Vamos ser, viu? Mandar também um abraço lá pra Rogéria e também a Cidinha. Elas vão gostar do piseiro também, né? Alô, Cidinha, aquele abraço pra você, minha amiga. Bom sabadão, viu?

0: 1938, tá aí ela, né? Não tem como esquecer dessa mulher. Marília Mendonça, tibando também, pisadinha do vaqueiro. Vamos lá, as últimas participações do 3251580.
1: Você podia pôr um pouquinho cavadão, hein? Vento Ventania, mandar para todas as minhas amigas, a Doca, Cristina, para a Márcia na Vila, toda a Nortense, para a Depósito, toda a família dela, para o para a mãe dele, para a Rafaela Barca Bangu, para a Rita, para a Dinha, para a Luísa também, Somer, para a Margarida, para a Lena, para a Efigênia, para a Célia, para a Soninha, para a Banda Baixá, para a Tereza, para a Coronel Fugêncio. Muito obrigada, Lina. Tudo de bom para a minha tia também, no Cordão, para o Buru, para a Camila, para a Conceição, para o Titio, para você que está ouvindo a rádio. Um abraço todo para a minha tia. Tia João, tia Lili, tia Gui, tia Miri, Paulinho, a Zilda do Bairro Nossa Aparecida, para todas as Américas Unidas. Obrigado para a Miriam. Obrigado a toda a sua família. Meu abraço. Fique com Deus.
0: Valeu, Juciara. Boa recordação, hein? Biquíni Cavadão.

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6: Bom, de umas participações, agora 12h47. Obrigado pela sua sintonia, obrigado pelo seu carinho da companhia aqui na Frequência 90.1, sabadão, 16 de maio de 2026. E claro que você manda e desmanda pelo WhatsApp Futura, pelo 3251580. Antes, manda mais abraço aqui pra galera que tá ligadinho comigo. Pessoal que tá ligado, o Bárcio Sebastião, meu amigo Zé Américo, toda a família dele, né? Um abraço aí pra todos vocês aí, valeu pela sintonia. E também a galera lá na zona rural de Valadares, ali perto de fora, né? Aquele abraço pra vocês aí, obrigado aí pelo carinho da sintonia.
7: Na fazenda lá, Vargem Grande, Cantinho Feliz, Paixão Proibida,
6: tá.
7: Manda pra todos os amigos, Beto Cachoeira, pra todo mundo lá.
6: Beleza então, beleza. Galera lá do Cantinho Feliz, fazenda Vargem Grande, todas as zonas rurais aqui de Santos Dumont, obrigado pela sintonia.

0: produção do Suor Ferrugem, terminando aí a programação de hoje do Agindo Cultura. Estamos também de Odores Sampaio, Paixão Proibida. Obrigado, viu, pela sua sintonia, pela sua audiência, pelo carinho da sua companhia desse sabadão, né? Amanhã tem mais Agindo Cultura, mas hoje ainda temos aí um compromisso, hein? Hoje, 10 da noite, na balada, e o sucesso das pistas de dança. Com certeza hoje vai ser o esquenta pra galera que tá indo lá pra Barbacena, né? Então, se você vai juntar com a galera hoje, vai lá pra Barbacena curtir. O esquenta da balada é aqui. Então, ó, liga aí no radinho 10 da noite que eu tô de volta com Na Balada e o sucesso das pistas de dança. Então, ó, tamo junto, hein? Marcado, 10 da noite, vou te esperar, beleza? Abraço do Willian Silva, 10 da noite eu tô te esperando, valeu!
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1: 12h55.
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2: Ó Maria Santíssima, que em vossa imagem milagrosa de Aparecida espalhais inúmeros benefícios sobre o Brasil, eu, embora indigno de pertencer ao número dos vossos servos, mas desejando participar dos benefícios da vossa misericórdia, prostrado a vossos pés, consagro-vos o entendimento, para que sempre pense no amor que mereceis. Consagro-vos a língua, para que sempre vos louve e propague a vossa devoção. Consagro-vos o coração, para que depois de Deus, vos ame sobre todas as coisas. Recebei-nos, ó Rainha incomparável, no ditoso número dos vossos servos. Acolhei-nos debaixo da vossa proteção. Socorrei-nos em nossas necessidades espirituais e temporais, e sobretudo na hora da nossa morte. Abençoai-nos, ó Mãe Celestial, e com vossa poderosa intercessão fortalecei-nos em nossa fraqueza, a fim de que, servindo-vos fielmente nesta vida, possamos louvar-vos, amar-vos e render-vos graças no céu, por toda a eternidade, assim seja. Pela intercessão de Nossa Senhora Aparecida, Rainha e Padroeira do Brasil, a bênção de Deus Onipotente, Pai, Filho e Espírito Santo, desça sobre vós e permaneça sempre. Amém.
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1: 3 e 10.
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0: Três e 14.
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14: Satisfação total. Valeu, turma do pagode. Te liguei pra vir curtir um bom pagode.
15: Eu já gostei, que funk e pagode combina.
14: Isso já sei.
15: Vou resumir então.
14: Manda, manda.

0: show, bota as mãos pro ar.
1: É isso aí.
0: Tá gritando, MC Guimê.
2: Tamo junto.
1: Menino bom.
0: Vai segurar.
1: Gente nossa. Quebrou tudo.
2: Agora é nós, tamo junto mesmo.
1: Valeu, Guimê. Tamo junto, menino.
2: Valeu.

0: Neumar, olha, muito obrigado, é um prazer. Cara, é imenso. Sempre fui teu fã, com tudo tá na mente. Ah. Cara, hoje dividir esse palco aqui com você, cara, é um sonho realizado.
1: Eu quero muito agradecer esse convite e dizer que essa plateia linda com certeza veio pra prestigiar vocês. Vocês são merecedores do sucesso. Que Deus abençoe vocês. Tá na mente e no coração. Valeu!
2: Neumar!
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1: 3h55.
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2: 4 e 8.
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0: 4 e 16.

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6: A Trui 32.
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2: 4:39.
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5: Cinco e um.

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4: 5 e 11.
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8: 5 e 16.
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7: 5:34.

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1: 5h42.
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1: 5:48
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1: 6 horas.
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2: O anjo do Senhor anunciou a Maria, e ela concebeu do Espírito Santo. Ave Maria, cheia de graça, o Senhor é convosco. Bendita sois vós entre as mulheres, e bendito é o fruto do vosso ventre, Jesus. Santa Maria, Mãe de Deus, rogai por nós, pecadores, agora e na hora de nossa morte. Amém. Eis aqui a serva do Senhor, faça-se em mim segundo a vossa palavra. Ave Maria, cheia de graça, o Senhor é convosco. Bendita sois vós entre as mulheres e bendito é o fruto do vosso ventre, Jesus. Santa Maria, Mãe de Deus, rogai por nós, pecadores, agora e na hora de nossa morte. Amém. E o Verbo divino se fez carne e habitou entre nós. Ave Maria, cheia de graça, o Senhor é convosco. Bendita sois vós entre as mulheres e bendito é o fruto do vosso ventre, Jesus. Santa Maria, Mãe de Deus, rogai por nós, pecadores, agora e na hora de nossa morte. Amém. Rogai por nós, Santa Mãe de Deus, para que sejamos dignos das promessas de Cristo. Oremos. Infundi, Senhor, como vos pedimos, a vossa graça em nossas almas, para que nós, que pela anunciação do anjo, vimos ao conhecimento da encarnação de Jesus Cristo, vosso Filho, por sua paixão e morte, sejamos conduzidos à glória da ressurreição, pelo mesmo Cristo, Senhor nosso. Amém.

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0: 6:15.
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1: 6h57.
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0: 7 e 12.
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0: 7:29.

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1: 8 horas.
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3: 8 e 5.

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Eu sou Sérgio Rodrigues e nesta noite de sábado, deixe-se embalar pelo som da paixão e da ternura.

E começamos o programa de hoje com Feeling Good, Nina Simone, Só em Teus Braços, Nana Caymmi, Sweet Memories, Ray Charles e Marianne Fisher, Dores de Amores, Zezé Mota e Luiz Melodia. Se a noite é feita de estrelas, o amor é a luz que faz cada uma brilhar mais forte. 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E já voltamos.

0: 8:23.
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7: Oito e 29.

Estamos de volta, nossos momentos aqui na FM 90.1, a Rádio Cultura, Santos Dumont, sábado à noite, coração aberto. O amor é a única frequência que nunca sai do ar.

Dom de iludir, Emílio Santiago, Sonho lindo é Vinha, Querida, Tom Jobim, Blue Velvet, Bob Vinton. Nossos momentos na Cultura FM Santos Dumont. 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Boa noite, taxistas de Santos Dumont. Obrigado pelo carinho nesta noite de sábado, pela audiência ao nosso programa. Aquele abraço. Já voltamos.

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Nossos momentos de volta aqui na FM 90.1. 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